0: pessoas com deficiência. O incentivo acabaria neste ano. A proposta foi apresentada pelo deputado Sérgio Souza, do MDB do Paraná, e recebeu parecer favorável do relator, deputado Antônio Brito, do PSD da Bahia. Os incentivos às doações estão previstos em dois programas criados em 2012. O Programa Nacional de Apoio à Atenção Oncológica, conhecido como PRONOM, e o Programa Nacional de Apoio à Atenção de Saúde da Pessoa com Deficiência, o PRONAS. Os dois permitem o emprego de recursos privados para financiar projetos desenvolvidos por entidades especializadas e sem fins lucrativos. Segundo o relator Antônio Brito, o PRONOM amplia a capacidade de atendimento do Sistema Único de Saúde, o SUS, para a prevenção, o diagnóstico precoce, o tratamento, a reabilitação e os cuidados paliativos de pessoas com câncer. Já o PRONAS aumenta a oferta de assistência às pessoas com deficiência, especialmente no que diz respeito a projetos destinados à reabilitação, diagnóstico, tratamento, desenvolvimento de novas tecnologias e capacitação de profissionais. Antônio Brito comemorou a aprovação da proposta.
1: Quero parabenizar a todos que participaram da elaboração da prorrogação até 2031 do prazo do PRONO e do PRONAS, tão importante na articulação da sociedade civil, do terceiro setor, do governo federal e também das iniciativas privadas no atendimento às instituições filantrópicas, seja ela na área da saúde, no tratamento do câncer, como também nas entidades que atuam com a pessoa com deficiência.
0: O projeto que prorroga até 2031 prazo para empresas deduzirem do pagamento do imposto de renda doações a instituições sem fins lucrativos que atuam na prevenção e combate ao câncer ou na reabilitação de pessoas com deficiência seguiu para análise do Senado. Da Rádio Câmara de Brasília, com informações de Antônio Vital, Cibele Colmanete.
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4: Esporte. A Câmara aprovou um projeto que acaba com a obrigatoriedade de férias escolares durante o período da Copa do Mundo Feminina em 2027. O repórter Antônio Vital acompanhou a votação.
5: O plenário da Câmara aprovou o projeto que desobriga as redes de ensino pública e privada de todo o país a concederem férias escolares para todos os alunos durante a realização da Copa do Mundo Feminina de Futebol no ano que vem. Lei de autoria do governo, aprovada no início do ano pelo Congresso, obriga que as férias dos estudantes coincidam com o período do torneio, entre 24 de junho e 25 de julho de 2027. Projeto apresentado pela deputada Anne Ortiz, do PP do Rio Grande do Sul, permite que os sistemas de ensino dos estados e municípios decidam sobre o período de férias escolares, em vez de obedecer ao calendário oficial da competição. Entidades como a Federação Nacional das Escolas Particulares criticaram a obrigatoriedade prevista em lei e alegaram que a alteração do período de férias do meio do ano coloca em risco o calendário escolar exigido pela Lei de Diretrizes e Bases da Educação, que obriga pelo menos 200 dias letivos no ano. A proposta recebeu parecer favorável do relator, deputado Alex Manente, do Cidadania de São Paulo. Para ele, do ponto de vista educacional, não é adequado impor solução uniforme a todos os sistemas de ensino sem considerar as necessidades regionais. O projeto foi aprovado de maneira simbólica pelo plenário, sem votos contrários. O deputado Chico Alencar, do PSOL do Rio de Janeiro, defendeu a medida.
6: O reconhecimento da importância da Copa do Mundo de Futebol está nesse projeto de lei, só que não subordinando os interesses da Copa do Mundo aos sistemas educacionais. Os jogos ocorrem em apenas algumas cidades e, na maior parte das vezes, com um número reduzido de partidas, não se justificando como férias todo o período e em todo o território nacional.
5: Os jogos da Copa do Mundo de Futebol Feminino serão realizados em 8 cidades. Belo Horizonte, Brasília, Fortaleza, Porto Alegre, Recife, Rio de Janeiro, Salvador e São Paulo. O projeto que desobriga as redes de ensino pública e privada de todo o país a concederem férias escolares para todos os alunos durante a realização da Copa do Mundo Feminina seguiu para análise do Senado. Da Rádio Câmara de Brasília, Antônio Vital.
4: Educação.
3: Ranieri Paulino, do Republicanos da Paraíba, propõe diversificar a educação profissional e tecnológica, ampliando a oferta em pequenos municípios, áreas rurais e regiões, conforme as demandas e as vocações específicas.
7: Para tanto, Ranieri Paulino apresentou um projeto que altera o Estatuto da Juventude e o Pronatec, articulando formação, trabalho, emprego e renda às características econômicas, sociais e culturais de cada território nacional e local.
3: Termina agora o Jornal Câmara dos Deputados, produzido pela Rádio Câmara, com trabalhos técnicos de Everson Urani e apresentação de José Carlos Andrade e Márcio Aquilissardi. Uma boa noite para você.
7: Uma ótima noite. A Voz do Brasil volta amanhã.
8: Você ouviu A Voz do Brasil. Boa noite.

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10: No ar em todo lugar, tem Israel e Rodolfo, Depende a Revolução.

0: Luan Santana.
1: Altos flashbacks do 467. Olhando essa bola daquele motelzinho.
2: Guilherme Benuto, 467. Teve Moça do Cabelo Preto com Léo e Rafael e mais João Neto e Frederico. Revelação aqui na melhor rádio do Brasil. A gente volta já.
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2: No ar, em todo lugar. Hora Sertaneja. Fred Gustavo, desliga aí.

0: Fechando pra gente, Eduardo Costa, linda, linda. Teve Bocadinho com Vanessa Camargo, Paula Matos, também a Laona Prado em todo lugar. Participação do Nando Reis. Eu volto já. Hora
1: certa, né? www.radiosupernovafm.com.br.
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0: No ar em todo lugar, Trembão, tem Rio Negro e Solimões.

0: Divisão de Bens é o som do Gabriel Gava pra gente. Rolou ainda Jazz e Jadson, Correndo Risco e Migalhas, com João Bosco e Vinícius. A gente volta já com a segunda hora de programa. Hora
1: certa, depois do nosso apoio cultural, tem mais música.
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4: No ar em todo lugar, alimentando vontades, Zé Neto e Cristiano.

0: AM Thiago Dorme Bem. Teve Michel Teló, Metamorfose Ambulante, uma regravação que ficou sensacional e mais. O Luan Santana, Chuva de Arroz. A gente volta daqui a pouco.
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0: No ar, em todo lugar. Tá chegando Marcos e Belucci, Porta dos Fundos.
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0: de toda ex, o Vitor. Rolou de Paulo e Paulino, acordei na madrugada e do copo eu vim com Diego e Vitor Hugo. Bom demais ter a sua audiência. Já já tem mais sequência, já já tem mais música boa e pode rolar a sua por aqui. É só mandar no pedidomusical.com.br.
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0: No ar em todo lugar, nosso quadro Ana Castela.

0: por aqui a mesmice da Simone Mendes, rolou João Bosco e Vinícius 300 celular e Thiago Carvalho da noite pro dia. A gente volta já com as saideiras.
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0: No ar em todo lugar. Se pegar, você chora. Felipe Araújo.

0: isso, Brasil.
1: Obrigada, meus amores.
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4: Ah!

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2: Versão brasileira. Breno e Matheus. Trabalhei o ano inteiro.

0: Essa é a Diego de Toro e Marília Mendonça.
1: Cara, tive um sonho muito louco essa noite.
2: Que sonho?
1: Sonhei que a gente tinha gravado um videoclipe estourado no Brasil inteiro e eu tinha comprado uma Lamborghini.
2: Putz, sim!
1: Imagina se virei realidade.
2: Ah, rapaz do céu.
1: Bora pro show.
2: Bora.

0: Marco, beleza, meu?
1: Beleza.
0: Cadê vocês, meu?
1: Estamos chegando.
0: Ô, já é, bora.

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melhor, ó. As mina pira, pira, pira na balada, junto com o Fernando e Sorocaba.

0: para mim. Para todas as vezes e para todos os ex do Brasil. Hey, volta para mim. Fernandinho, quem nunca chamou o amor de boi?
1: Ah,

de tanto a mulherada falar em signo, a gente teve a audácia de criar o horóscopo do Fidomigeca.

0: Fred, eu não sei não, hein?
1: É, Gustavo, deve estar fora de área.
2: Bom, galera, eu tive alguns amores na vida, mas um foi inesquecível.

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0: Obrigado! Essa moda a gente dedica para todos os amigos de verdade. É uma mensagem que o Guilherme Santiago sempre passa, tenta passar toda a energia para vocês. É o maior carinho do mundo.
1: Eu acho que a gente, quando fala de amizade, fala de amigos, às vezes a gente não se dá conta de algumas palavras, de algumas situações, de momentos que a gente tem com amigos da gente, que a gente às vezes deixa o tempo ou deixa a cabeça da gente dar aquela amnésia, né? Por causa da idade, seja lá por qual motivo for. E a gente ainda costuma dizer ainda que a gente tem amigos que dá pra contar numa única mão, né? Eu às vezes eu discordo disso porque amizade é uma coisa assim que ela pode ser de várias formas, de vários sentidos. Então essa música, a gente resolveu gravar essa canção porque desde a primeira vez que a gente conheceu essa música, nos sensibilizou tanto que a gente se deu conta de verdade de tudo isso que eu tô falando pra vocês. Que a gente tinha, parece que a gente esquece um pouquinho do que...
0: Quem tá solteiro aí hoje?

Quem tá solteiro aí hoje?

0: 5 e 1.
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0: vamos formar agora a grande corrente de fé, elevando o pensamento ao Supremo Criador, para que interceda com sua divina bondade em favor de todos que necessitam de alívio para os seus problemas através da oração. E agora, com o pensamento em Deus Todo-Poderoso, para que Ele receba nossas orações, oremos. Em nome dos anjos, dos santos e das almas, saudemos a Sagrada Família. Em nome do Pai, do Filho e do Espírito Santo.
1: Amém.
0: E neste momento, em que todos se ajoelham e saúdam Maria Santíssima. Ave Maria, cheia de graça, o Senhor é convosco. Bendita sois vós entre as mulheres, e bendito é o fruto do vosso ventre, Jesus.

0: agora a todos aqueles que necessitam de uma graça. Rezamos neste momento a oração de São Francisco. Senhor, faça de mim um instrumento de sua paz. Onde existe o ódio,
1: que eu leve o amor.
0: Onde existe a discórdia,
1: que eu leve a união.
0: Onde existe o erro,
1: que eu leve a verdade.
0: Onde existe a dúvida,
1: que eu leve a fé.
0: Onde existe o desespero,
1: que eu leve a esperança.
0: Onde existe trevas,
1: que eu leve a luz.
0: E onde existe tristeza,
1: que eu leve a alegria.
0: Virgem Maria,
1: guarda-nos puro do pecado.
0: Ó Mãe de Deus,
1: abre os nossos corações quando nosso irmão precisar.

0: Ó esposa de José,
1: conserve a paz e união em nossas famílias.
0: Glória ao Pai, ao Filho e ao Espírito Santo.
1: Amém.

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0: Bom dia, Carmo do Rio Claro. Bom dia pra você, amigo.
1: Bom dia!
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4: Bom dia!
0: Esta é a ZYX 507, 87,9 Supernova FM. Música, informação e prestação de serviços. Este é o nosso programa.
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0: No comando, amigão
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0: Às 8 da manhã.
7: Na veia.
0: 6 horas, nosso momento de fé, nosso momento de oração. Às 7, horário eleitoral gratuito. E na sequência, nós vamos trazer aí as principais notícias em destaque. Um Supernova em foto. Já estamos meando a semana, já é quarta-feira, 2 do mês de setembro de 2026. A igreja celebra hoje o dia de Santa Doroteia. Dia do florista, dia do repórter fotográfico. Os fatos históricos e jornalísticos que marcam o dia de hoje. Mande o seu recado, seu alô, através do nosso telefone Zap aqui da Supernova FM. Participe conosco.

0: Alô, Cidinha, vai aí, Luiz. Ô, Luiz, não deu, hein? Está fora da Copa do Brasil. Que jogo, hein? Se deu um culpado, chama-se Arthur Jorge, né? 5h20, no Jean Couto, Itaú de Minas. O PDV.
1: Bora, Guatemala!
0: Alô, Renato! Homenagem a Carmo do Rio Claro, pessoal da Construção Civil.

0: salva de palmas do Rose Matias!
1: Matão, que satisfação, Matias!
2: Feliz demais aqui, gente.
3: Oi, Marcelo, bom dia, tudo bem? Aqui é a Lurdinha Couto da Coab 2, tal, de Minas, Minas Gerais. Queria ouvir João Neto e Frederico e o Panda. Depois eu quero ouvir Henrique Juliano e a Maiara Maraíza. Mandar para você, para sua família, toda minha família nos bairros do Carmo. Quero mandar para seus dois filhos lindos, Marcelo. Mandar para Cidinho, Vair, Luiz, PDV, Guanabara, Tina Véia, Braguinha, a Nené, a Reis, todos os aniversariantes do dia, parabéns, tudo de bom. Mandar para Sueli, para o Maciel, para o PDV, para o Zé Mendonça e para o Jair Cantor, toda a família deles aí, né? Mandar para todos aí do Porto, né? Para Marlene, para todos os demais aí, para Braguinha, a Reis, né, né? E mandar para toda a minha família nos bairros do Carmo. E quero mandar também para toda a sua família aí, Marcelo, nos bairros do Carmo. E todos que moram fora também, né? Mandar para o marido José Luiz, meus três filhos, meus quatro netos. E todos os demais aí que gostam da música que eu tô pedindo, tô mandando. Um abração, let's go. Até lá, visto bem. Vamos agora.
4: João Neto, Frederico, Mariana
5: Fagundes. É, ó, segura! Toca aquela porque meu coração já tá machucado, pô.
4: O nosso, né?
5: O nosso.
4: Vamos cantar então pra melhorar?
5: Agora.

0: Deus do céu. O muso do sertanejo do Brasil. O muso do Brasil na minha frente, gente.
1: Você é tu.
0: Ai, meu Deus do céu.

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Hora certa, faltando 19 minutos para 6 horas, daqui a pouquinho é 6. Padre Ezequiel com Padre Sandro Henrique. Alô, o Bertinho. Bertinho Jardineiro, toca Zezé de Camargo, Luciano. Opa, na sequência, viu, Bertinho? Eu ofereço aí para todos os queridos ouvintes da Supernova FM.

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6: Cinco e cinquenta e um.
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0: Jaine, dia de formatura. Faltando um minuto para seis, já já nosso momento de fé, nosso momento de oração.
1: Bora, Guatemala. Peraí que minha mãe tá me ligando, hein? Oi, gente, bom dia. Quem fala aqui é o PDV. Eu estou aqui com meu amigo Marcelo Souza no Amanhecer Sertanejo. Continuem ligados com a gente. Bom dia, meu irmão, tudo bem? Espero que você também esteja bem. Gostaria de ouvir a música do Chitãozinho Chororó, Só Trocando o Coração. Um grande abraço, tamo junto.

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0: Nosso momento de fé, o nosso momento de oração. Desta manhã de quarta-feira, hoje dia 2 do mês de setembro, ano 2026, a igreja celebra nesse dia o santo, Santa Doroteia. Momento em que paramos para fazer os nossos agradecimentos, os nossos pedidos, elevamos os nossos pensamentos ao Pai através de Maria. Pedimos para que interceda e abençoe principalmente os mais necessitados, os doentes, aqueles que se encontram internados no Hospital São Vicente de Paulo, os doentes idosos no Lar dos Idosos, acamados em casa, os que estão em tratamento em centros maiores. Também prestamos homenagem a todos aqueles que no dia de hoje estão completando mais um ano de vida.
1: O Brasil que te adora, ó Santa Maria.
0: Ricardo Bitar e toda a família no Bela Vista. Chico, pessoal da reciclagem, estou em Lino, no bairro do Rosário, Israel também participando todos os dias conosco. Bom dia, Marcelo Souza. Bom dia, Israel. Vou colocar a minha família em oração, todos que estão acompanhando o seu programa, e meus vizinhos aqui no bairro do Rosário, meus colegas de trabalho. Também acompanhando todos os dias, Zé Mendonça. Bom dia, Zé. Deus abençoe você e toda a sua família. Obrigado pela participação, pela sintonia.

0: Jardim Evair Luiz, no Jardim América. O Jean Couto, Itaú de Minas, do mercado e toda a família. Neuza do Jack. Vicente, o popular Vicentinho da Soque. Toda a Valda e toda a família. Jean de Brits e toda a família. Douglas e família. Cida e toda a família. Cidinho e Vair Luiz. Leslie Cariello Penho. Matheus, Liliana e toda a família. Abençoa para minha família, para minha esposa, para os meus filhos, meus irmãos e todos que estão acompanhando o nosso programa através aí também do nosso aplicativo. Com Padre Zé Leite, com Madre Adriana, na cidade de Passos. Vamos juntos com a participação especial do Padre Sandro Henrique, diretamente da paróquia São Sebastião, na querida Ventania, para a gente começar o nosso dia, quarta-feira feliz.
1: Bom dia, minha amiga! Bom dia, meu amigo! Comece o dia feliz nessa quarta-feira, 2 de setembro. Desejo uma quarta-feira mais que especial e que você, ao me ouvir e rezar e você retomar as atividades do dia, você possa acolher de Deus bênção, paz, saúde, prosperidade, ânimo, disposição, estado de energia máximo, para que você realmente possa encarar de frente o que for preciso, não de qualquer modo, não de qualquer jeito, mas encarar sob a força e a presença de nosso Deus. Por isso desejo que o seu dia realmente seja especial e faça a diferença na sua vida e na vida daqueles que estiverem ao seu redor. O evangelho de hoje está em Lucas, capítulo 4, versículos de 38 a 44. Naquele tempo, Jesus saiu da sinagoga e entrou na casa de Simão. A sogra de Simão estava sofrendo com febre alta e pediram a Jesus em favor dela. Inclinando-se sobre ela, Jesus ameaçou a febre e a febre a deixou. E imediatamente ela se levantou e começou a servi-los. Ao pôr do sol, todos os que tinham doentes, atingidos por diversos males, os levaram a Jesus. Jesus punha as mãos em cada um deles e os curava. De muitas pessoas também saíam demônios, gritando: Tu és o Filho de Deus. Jesus os ameaçava e não os deixava falar, porque sabiam que ele era o Messias. Ao raiar do dia, Jesus saiu e foi para um lugar deserto. As multidões o procuravam e, indo até ele, tentavam impedi-lo de as deixar. Mas Jesus disse: Eu devo anunciar a boa nova do reino de Deus também a outras cidades, porque para isso é que eu fui enviado. E pregava nas sinagogas da Judeia. Jesus veio por uma missão: pregar a boa nova do reino. Boa nova é uma notícia positiva, alegre. Boa nova é uma notícia de um novo tempo. Essa é a nossa missão. E pregar o evangelho não é só dizer o que é certo e o que é errado. Isso está fundamentado na evangelização, a catequese, a formação, mas é também olhar a pessoa e ajudá-la a sentir-se pessoa. Por isso, evangelizar também nos leva a sair da nossa zona de conforto, que muitas vezes, no tempo atual, corremos o risco de fundamentar-se. Por isso, o evangelho de hoje, quando Jesus sai da sinagoga, ele não vai para o seu descanso simplesmente, ele não vai para a ociosidade, ele vai para a missão. E a missão é levar vida às pessoas. Por isso que ele não pode estar restrito a uma determinada situação. Ele mesmo disse: Eu devo anunciar a boa nova do reino a outras cidades, pregando nas sinagogas, mostrando que o projeto de Deus não é apenas uma ideia, é algo concreto, é vida na realidade. Reze comigo. Pai nosso que estais nos céus, santificado seja o vosso nome, venha a nós o vosso reino, seja feita a vossa vontade, assim na terra como no céu. O pão nosso de cada dia nos dai hoje, perdoai-nos as nossas ofensas,
2: assim como nós perdoamos a quem nos tem ofendido. E não nos deixeis cair em tentação, mas livrai-nos do mal. Amém. Ave Maria, cheia de graça, o Senhor é convosco. Bendita sois vós entre as mulheres, bendito é o fruto do vosso ventre, Jesus. Santa Maria, Mãe de Deus, rogai por nós, pecadores, agora e na hora de nossa morte. Amém. Glória ao Pai, ao Filho e ao Espírito Santo.
3: Como era no princípio, agora e sempre. Amém.
2: Vamos pedir a bênção da água, Deus eterno e todo-poderoso, que tendo escolhido a água, fonte de vida e pureza, para nos dar a graça batismal, quisestes também aparecer no Rio Paraíba, a imagem da Virgem Imaculada. Abençoai esta água e fazei que ela nos recorde o nosso batismo, para que, purificados de nossas faltas, vivamos como cristãos, membros da vossa igreja, e cheguemos um dia à vida eterna. Por Cristo Senhor nosso. Amém. Um grande abraço do Padre Sandro Henrique, diretamente da casa do glorioso mártir São Sebastião, na Ventania, em Alpinópolis, Minas Gerais. E que Deus nos abençoe em nome do Pai, do Filho e do Espírito Santo. Amém! Um beijo no seu coração!
0: 6:20, Padre Sandro Henrique. Agora vamos com o Padre Ezequiel. Alô também, olá para o Dico, a bênção para toda a família do Dico, da Peixaria Borges, Dona Fátima, Simone da Confeitaria São Miguel, Simone Bolo, Simone Confeiteira, e o Renato e toda a família.
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5: Olá, meu amigo, olá, minha amiga ouvinte, graça e paz para você. Que o Deus que nos ama seja a nossa permanente companhia neste dia. Eu gostaria de conversar sobre a solidão. A nossa condição humana é solidão. Por mais que queiramos nos cercar de pessoas, sempre as decisões mais importantes da vida quase sempre são tomadas na solidão. Muitas vezes temos dificuldade de conviver com ela. Precisamos da televisão, do rádio, da internet. Nós precisamos preencher o nosso tempo e o nosso espaço com algum som ou barulho. Em alguns momentos, o mergulho na tagarelice do mundo é necessário, pois temos de cumprir um papel social. Em outros, porém, afasta-nos de nós mesmos. É saudável curtir a nossa própria solidão e ter momentos de tranquilidade e silêncio. Só poderemos ouvir a voz do coração quando mergulhamos no silêncio, percebendo aquilo que somos, percebendo as nossas emoções, conversando com elas e compreendendo-nos como seres humanos. As pessoas ao nosso lado podem nos incentivar a casar, a mudar de emprego, a correr novos riscos, a fazer uma coisa ou outra, mas, no entanto, sabemos que somente nós teremos que arcar com todas as responsabilidades e consequências dos nossos atos. As decisões fundamentais da nossa vida devem ser tomadas quando nós nos encontramos com o silêncio, com a meditação, com a oração e com Deus, portanto, e ali nós vamos tendo a melhor decisão. Dizem que o momento mais delicado da vida é o momento da morte, e ali se sente a maior solidão de todas. Por mais que se queira confortar o paciente que está morrendo, no fundo, sabe-se que a experiência da morte é uma vivência solitária e que nenhum de nós terá como fugir desse momento ou adiá-lo. Por isso, caro ouvinte, nada mais sábio do que aprendermos também a gostar da nossa própria companhia e, ao mesmo tempo, de estar livre das exigências dos outros. Esse é um sinal de que estamos de bem conosco mesmos e com a vida. Isso, porém, não é isolamento. Isolamento é doentio, é diferente. A cada um cabe aprender a ter momentos de solidão e fazê-los, torná-los fecundos, encontrar formas de conviver com essa realidade o mais saudavelmente possível. Pensemos nisso neste dia. Que Deus te abençoe e te guarde. Em nome do Pai, do Filho e do Espírito Santo. Amém.
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6: Pai nosso que estás no céu.
7: Sim, estou aqui.
6: Por favor, não me interrompa. Eu estou rezando.
7: Mas você não me chamou.
6: Chamei? Eu não chamei ninguém. Eu tô rezando. Pai nosso que estás no céu.
7: Aí você me chamou de novo.
6: Fiz do quê?
7: Me chamou? Você disse Pai nosso que estás no céu. Estou aqui. Como posso ajudá-lo?
6: Mas eu não quis dizer isso. É que eu tô rezando. Eu rezo o Pai Nosso todos os dias. Me sinto bem rezando assim. É como se fosse um dever. E não me sinto bem até terminar.
7: Mas como podes dizer Pai Nosso sem lembrar que todos são seus irmãos? Como podes dizer que estás no céu se não sabe que o céu é paz, que o céu é amor a todos?
6: É, realmente, não tinha pensado nisso.
7: Mas prossiga sua oração.
6: Santificado seja o vosso nome.
7: Espera aí, o que você quer dizer com isso?
6: Quer dizer, sei lá o que significa. Como é que eu vou saber? Faz parte da oração, só isso.
7: Santificado significa digno de respeito, santo, sagrado.
6: Ah, agora entendi. Mas nunca tinha pensado no sentido dessa palavra, santificado. Venha a nós o vosso reino, seja feita a vossa vontade, assim na terra como no céu.
7: Está falando sério?
6: Claro, por que não?
7: E o que faz para isso acontecer?
6: O que faço? Nada, é que faz parte da oração. Além disso, seria bom que o Senhor tivesse um controle de tudo o que acontecesse no céu e na terra também.
7: Tenho controle sobre você?
6: Bem, eu vou para a igreja.
7: Não foi isso que perguntei. Que tal o jeito que você trata os seus irmãos? O muito tempo que você dá à televisão, as propagandas que você corre atrás e o pouco tempo que dedica a mim?
6: Por favor, pare de criticar.
7: Desculpe. Pensei que você estava pedindo para que fosse feita a minha vontade. Se isso acontecer, tem que ser com aqueles que rezam, mas que aceitam a minha vontade. O frio, o sol, a chuva, a natureza, a comunidade, os amigos, os irmãos.
6: Está certo, tem razão. Acho que nunca aceito sua vontade, pois reclamo de tudo. Se manda chuva, peço sol. Se manda sol, reclamo do calor. Se manda frio, continuo reclamando. Se tô doente, peço saúde. Não cuido dela, deixo de me alimentar, ou como muito.
7: Ótimo reconhecer tudo isso. Vamos trabalhar juntos, eu e você.
6: Olha, Senhor, preciso terminar agora. Essa oração está demorando muito mais do que costuma ser. Vou continuar. O pão nosso de cada dia nos dai hoje.
7: Pare aí. Você está pedindo o pão material? Nem só de pão vive o homem, mas também da minha palavra. Estou interessado na nossa próxima parte da oração. Continue.
6: Perdoai as nossas ofensas, assim como nós perdoamos a quem nos tem ofendido.
7: E o seu irmão desprezado?
6: Tá vendo? Olha, Senhor, ele já criticou várias vezes e não era verdade o que dizia. Agora eu não consigo perdoar. Preciso me vingar.
7: Mas e a sua oração? O que quer dizer a sua oração? Estou gostando de você porque está sendo honesto. Mas não é bom carregar o peso da ira dentro de você, não acha?
6: Acho que ia me sentir melhor se me vingasse.
7: Não vai, não. Vai se sentir muito pior. A vingança não é tão doce como parece. Pense na tristeza que me causaria. Pense na sua tristeza. Agora eu posso mudar tudo para você. Basta você querer.
6: Pode? Mas como?
7: Perdoe seu irmão. Eu perdoarei você e te aliviarei.
6: Mas, senhor, eu não posso perdoá-lo.
7: Então não me peça perdão.
6: É, senhor, mais uma vez está certo. Mais do que quero me vingar, quero a paz com o senhor. Tá bem, eu perdoo a todos. Mas me ajuda, senhor. Mostre o caminho certo para mim e meus inimigos.
7: Isso que me pede é maravilhoso. Estou muito feliz com você. Como está se sentindo?
6: Bem, muito bem mesmo. Para falar a verdade, nunca tinha me sentido assim. É tão bom falar com Deus. E não deixeis cair em tentação, mas livrai-nos do mal.
7: Ótimo. Vou fazer justamente isto. Mas não se ponha em situações onde possa ser tentado.
6: O que quer dizer com isso?
7: Deixe de andar na companhia de pessoas que o levam a participar de coisas que não deve, como intrigas e fofocas. Abandone a maldade, o ódio. Isso tudo vai levá-lo para o caminho errado.
6: Não estou entendendo.
7: Claro que entende. Você já fez isso várias vezes. Entra no erro e depois corre a me pedir socorro.
6: Puxa, como eu estou envergonhado.
7: Você me pede ajuda, mas logo em seguida volta a errar de novo, para mais uma vez vir a fazer negócio comigo.
6: Eu estou com muita vergonha. Me perdoe, senhor.
7: Claro que perdoo. Sempre estou perdoando quem perdoa também. Mas não esqueça, quando me chamar, lembre-se da nossa conversa. Medite em cada palavra que fala. Termine sua oração.
6: Terminar? Ah, sim. Amém.
7: O que quer dizer com amém?
6: Não sei. É o final da oração. Só isso.
7: Você só deve dizer amém quando aceita tudo o que quero, quando concorda com a minha vontade e quando segue os meus mandamentos. Porque amém quer dizer assim seja. Concordo com tudo o que rezei.
6: Senhor, obrigada por me ensinar essa oração. E agora, obrigado por me fazer entendê-la.
7: Eu amo a cada um dos meus filhos, principalmente aqueles que querem sair do erro. Abençoe-te. Fica com a minha paz. Que assim seja.
6: Obrigado, Senhor. Estou muito feliz em saber que és meu amigo.
8: Olá, queridos irmãos, Deus abençoe muito vocês, muita paz, muita alegria e vamos que vamos, muita paz.
1: Alô, queridos amigos da Supernova, aqui é Padre Antônio, que o Senhor nosso Deus derrame suas bênçãos sobre cada um de vocês.

Maria Santíssima, que em vossa imagem milagrosa de Aparecida espalhais inúmeros benefícios sobre o Brasil. Eu, embora indigno de pertencer ao número dos vossos servos, mas desejando participar dos benefícios da vossa misericórdia, prostrado a vossos pés, consagro-vos o entendimento, para que sempre pense no amor que mereceis. Consagro-vos a língua, para que sempre vos louve e propague a vossa devoção. Consagro-vos o coração, para que depois de Deus vos ame sobre todas as coisas. Recebei-nos, ó Rainha incomparável, no ditoso número dos vossos servos. Acolhei-nos debaixo da vossa proteção. Socorrei-nos em nossas necessidades espirituais e temporais, e sobretudo na hora da nossa morte. Abençoai-nos, ó Mãe Celestial, e com vossa poderosa intercessão, fortalecei-nos em nossa fraqueza, a fim de que, servindo-vos fielmente nesta vida, possamos louvar-vos, amar-vos e render-vos graças no céu. Por toda a eternidade, assim seja.

0: pela intercessão de Nossa Senhora Aparecida, Rainha e Padroeira do Brasil, a bênção de Deus Onipotente, Pai, Filho e Espírito Santo, desça sobre vós e permaneça sempre. Amém.
1: Só que eu tenho uma boa notícia para te dar também. Toda tempestade passa. E Deus permite a tempestade para provar você. Olha o que o Frei vai te dizer. Deus permite a tempestade para provar a sua fé. Gente, quando tudo é fácil, quando tudo está bem, é fácil acreditar. É ou não é? Quando tudo está fácil, é fácil crer. Somente na hora da prova, somente na hora da tempestade, é que Deus pode ver o tamanho da sua fé. E talvez hoje você está passando por uma tempestade. Eu só sei de uma coisa: Deus está com você. E fique claro para você que quando Ele quiser, essa tempestade vai acalmar. Quando essa tempestade não estiver te fazendo mais bem, Ele vai acalmar para você. Basta que Ele fale, basta que Ele diga, e essa tempestade acalma. Você crê nisso?

Você está entendendo? Os discípulos olham aquela tempestade e eles começam a ficar com medo. Jesus se levanta e diz: por que que você está com medo? Se eu estou aqui, essa barca não afunda. Irmão, se Jesus está com você, você não vai afundar. Amém? Não vai. Agora, a artimanha do diabo é o quê? Coloca medo. Porque o medo nos afasta de Deus. Amém? Porque tendes medo. Deixa Deus te perguntar.

0: Glória a Deus!
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15: 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Deixa eu mandar um alô aqui também pro nosso parceiro, nosso amigo, sucesso aí no Brasil todo, né? Eu estive essa semana conversando com ele, batendo papo, ele falou, tô devendo uma visita lá no seu programa. Ô Pedro, é agenda, né? Tava em Barretos, né? Agora tá em Carmo do Rio Claro, vai ser também um embaixador, né? Da nossa festa. É o Pedro Vaqueiro. Ô Pedro, aquele abraço pra você, pro seu pai, toda a família, pro seu irmão, viu, o Miguel. Tamo junto. Tô aguardando, viu, o dia que você quiser aparecer por aqui. A porta, né, está aberta aqui pra gente bater um papo, tomar um cafezinho, contar aí, né, da trajetória como influenciador, né.

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3: É o que acontece no país e no mundo, você fica bem informado a partir de agora. Alô, Jean de Brits. Aquele abraço, parceiro. 7:29, música, informação e prestação de serviço. Falando em prestação de serviço, foi encontrado um cartão aqui da Nubank em nome de Cláudio G. Marques. Então, está aqui à sua disposição na Rádio Supernova FM. Música, informação e prestação de serviços. 7:30, edição desta quarta-feira, dia 2 do mês de setembro, ano 2026, e a gente sempre começa trazendo a previsão do tempo.
4: Vamos agora saber como fica o tempo e a temperatura.
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3: Mínima registrada hoje em Carmo do Rio Claro foi de 17, a máxima podendo chegar na casa dos 24, a sensação térmica de 17, máxima de 20. A probabilidade de chuva de 1%, volume estimado, né, de 1%, as chances de 84% e a umidade relativa do ar em torno de 58%, a mínima máxima poderiam chegar na casa dos 93%. Chegou a hora de trazer os indicadores do agro, mercado da soja, do milho, boi, algodão, café, trigo e arroz.
5: Indicadores agropecuários com Diego Brião. Soja.
6: Os contratos futuros com vencimento em setembro registraram elevação nos Estados Unidos na terça-feira. Na Bolsa de Chicago, a cotação era de US$ 13,06 por bushel. Valores no mercado físico no Brasil por saca de 60 quilos. Estado do Mato Grosso, cidade de Tangará da Serra, R$ 133,00. Bahia, região oeste, R$ 145,00. E Rio Grande do Sul, não me toque, R$ 136,00.
5: Boi gordo.
6: Em São Paulo, na B3, os contratos com vencimento em setembro eram negociados ao final da terça a R$ 356,10 por arroba. Houve queda de 0,43% no dia. Boi à vista, no Mato Grosso, em Cuiabá, R$ 319,00 por arroba.
5: Café.
6: Os contratos futuros de café arábica com entrega prevista para setembro terminaram a terça em Nova York, nos Estados Unidos, em queda. A cotação era de R$ 2.327,02 por saca de 60 quilos. No Brasil, no mercado físico, valores do café arábica, tipo 6, por saca de 60 quilos. Minas Gerais, Varginha, R$ 1.870,00 e São Paulo Franca, R$ 1.770,00.
5: Milho.
6: Valores no mercado físico, por saca de 60 quilos. Paraná, Marechal Cândido Rondon, R$ 58,00, valor em estabilidade na comparação com a cotação anterior, e Goiás, Rio Verde, R$ 62,00, em elevação.
5: Trigo.
6: Valores no mercado físico, por saca. Rio Grande do Sul, Nonoais, R$ 70,00, em estabilidade. E Paraná, Marechal Cândido Rondon, R$ 77,00, também em estabilidade.
5: Cana-de-açúcar.
6: Os contratos futuros de açúcar com entrega prevista para outubro terminaram a terça em Nova York em elevação. A cotação era de 18,36 cents de dólar por libra-peso.
5: Feijão.
6: Preço médio por saca no atacado no Paraná. Feijão carioca, tipo 1, R$ 281,85 em estabilidade. E feijão preto, tipo 1, R$ 196,48 em elevação.
5: Arroz.
6: Valores no mercado físico, por saca de 50 quilos. Rio Grande do Sul, média estadual, R$ 80,00 em elevação. E Santa Catarina, Rio do Sul, R$ 70,00 em estabilidade.
5: Indicadores Agropecuários, um conteúdo do Grupo Rádio Web. Informação que amplifica conexões.

0: Olá, este é o Giro de Notícias. Eu sou Ana Paula Costa e você acompanha os destaques do momento. O Banco Central anunciou uma nova regra do PIX, que começa a valer a partir de agora. A nova diretriz aumenta o prazo para contestação de devolução realizada pelo MED, Mecanismo Especial de Devolução, quando há suspeita de fraude, de 30 para 80 dias. A medida busca mitigar o impacto de uma fraude muito comum, que ocorre principalmente com comerciantes. O golpista faz um PIX falso, diz que fez por engano e pede para a pessoa devolver, geralmente em outra chave. Nesse caso, a vítima pode pedir o MED. Mais informações estão disponíveis no site do Banco Central. O ministro Dias Toffoli voltou atrás e liberou a campanha digital, a participação em debates e o repasse do fundo eleitoral ao candidato do Missão, Renan Santos. Toffoli autorizou a realização de campanha eleitoral nos meios digitais, como site, blog, redes sociais e aplicativos de mensagens instantâneas que estejam registrados no sistema do Tribunal Superior Eleitoral. Para a proibição, o ministro havia alegado que o candidato declarou alguns perfis ao TSE fora do prazo estipulado. O Senado Federal aprovou a indicação do senador e ex-presidente do Congresso, Rodrigo Pacheco, para a vaga de ministro do TCU, o Tribunal de Contas da União. A indicação de Pacheco foi assinada pelo presidente da Casa, Davi Alcolumbre, e mais 19 senadores. Agora, a indicação segue para aprovação na Câmara dos Deputados e a votação deve acontecer nesta quarta-feira. O ministro André Mendonça, do STF, deve levar ao plenário a discussão sobre as conversas atribuídas ao ministro Alexandre de Moraes e ao ex-banqueiro Daniel Vaccaro. Conversas do ex-banqueiro com Moraes e com o procurador-geral da República, Paulo Gonet, foram extraídas pela Polícia Federal durante as investigações do celular de Vaccaro. A rede de lojas de conveniência responsável pelos minimercados da marca Oxxo foi condenada pela Justiça do Trabalho a pagar R$2 milhões por danos coletivos por falhas na segurança dos funcionários que ficam expostos a assaltos e outros tipos de violência. Além da indenização, a Justiça determina que a empresa adote medidas de proteção aos trabalhadores de todas as lojas espalhadas pelo país. Atenção, professores e professoras! Inscrições gratuitas até 15 de setembro para a Olimpíada Nacional de Eficiência Energética. Podem participar estudantes do 8º e 9º anos do Ensino Fundamental e 1º e 2º anos do Ensino Médio. Acesse onee.org.br, inscreva sua escola e participe. Uma iniciativa da ANEEL, coordenada pelo Instituto Abrade e realizada por 48 distribuidoras de energia elétrica. O Giro de Notícias é uma produção da Agência Rádio Web. 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
1: O Atlético Mineiro é o primeiro semifinalista da Copa do Brasil. O Galo conseguiu a virada diante do rival Cruzeiro na Arena MRV e avança na competição após o 2-1 na partida de volta. O detalhe do jogo é que a reação do Atlético foi depois da expulsão do jogador do Cruzeiro, Vijalba, e assim construiu o resultado. O nome da partida foi o meia Fred, reforço recém-chegado que deu uma assistência e fez o gol da vitória do time da casa. Fred falou da felicidade da classificação.
2: Realmente estou muito feliz. Nós criamos bastante. Sofremos um gol de pênalti ali. Na minha opinião, achei que não foi pênalti. Mas nunca desistimos. O Atlético quer lutar até o final. E viramos o jogo e vamos continuar brigando, porque sabemos que tem muitas coisas pela frente. E esse grupo, que isso, esse grupo é sensacional. Me recebeu de braços abertos. A todos, ao Everson, que estava lesionado e jogou. Ao Maicon, que lesionou ontem no treino e hoje estava aqui tentando. Então, a todo grupo, a gente merece, de verdade.
1: Nesta quarta-feira, outros dois times vão garantir suas vagas nas semifinais. O Palmeiras visita o Santos na Vila Belmiro com uma vantagem de 3-0 conquistada na ida e pode classificar até perdendo por 2 gols de diferença. Já no Barradão, o Vitória recebe o Vasco. Os cariocas venceram na ida por 1-0 e se classificam empatando. Os dois jogos serão às 9:30 PM. Agência Rádio Web com informações da Copa do Brasil, Daniele Esperon.
3: As informações da derrota do meu Cruzeiro para o Atlético Mineiro na Copa do Brasil. Nós vamos encerrando mais essa edição e lembrando que durante a programação teremos mais informações.
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3: 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Faltando 18 minutos para as 8. Lembrando que às 8 tem Juliana Garcia, porque agora eu atendo a participação do meu querido amigo, irmão, Jean. Alô, Jean de Brites. Manda alô aqui para a mãe, para toda a família, para os amigos, para todos os ouvintes, para todo o pessoal e da construção civil.

0: Aí na indicação do Jean. Para todos os ouvintes, para toda a família. Agora faltando 15 para 100. Zé Mendonça, bom dia.
1: Olá, meu amigo Marcelo, bom dia. Queria ver com o de Paulo e Paulinho a música Hora Certa. Receba a minha amada Deta Nova e todos os ouvintes. Vai, muito obrigado, meu, pela atenção e carinho que você tem com a gente, viu? Estou aqui ligado, te ouvindo, viu? Fica com Deus, meu amigo.

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0: É o Chico Amado e o Xodó, amor eterno. Agora, faltando 2 minutos para as 8, na sequência você vai ficar em ótima companhia com Juliana Garcia até o meio do dia, esta manhã de quarta-feira, dia 2 do mês de setembro. E para encerrar, Ana Castela, Tropa do Chapelão. Volto amanhã, querendo Deus, às 5 da matina, com mais um programa.
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0: Muito bem, tô chegando, chegando. Hoje... hoje, quarta-feira, dia 2 de setembro. Tô até perguntando pro Marcelo, hoje é quarta, gente? Porque o tempo tá passando tão rápido aqui. Eita, perguntando pro Marcelo, hoje é quarta. É, hoje é quarta, Juliana. Vamos que vamos. Vamos começando aí, 8 horas, 9 minutos. Bom dia pra você que tá em casa, tá no trabalho, tá curtindo a gente. Bora fazer parte da programação que é feita pra você aqui na Supernova. Tudo bem aí? Seja em casa, no trabalho. Bem-vindos. Hoje é dia de Santa Doroteia, viu? Dia do repórter fotográfico e dia do florista. Estação Inverno, Lua Minguante, Signo Virgem. Bora pra mais uma programação aí nessa quarta-feira maravilhosa. Participe em 999042875. Até o meio-dia, tamo juntos. Lembrando que teremos horóscopo do dia, teremos receita do dia, teremos também esporte total, notícias e resumos de novelas também. Então bora começar aqui com o retrovisor, o Gustavo Lima. Que Deus nos abençoe e nos livre todo mal. Vem comigo, Juliana Garcia.
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Muito bem, já estamos de volta com a programação e deixa eu trazer aqui para vocês o resumo de novelas para essa manhã, hein? É manhã de 2 de setembro de 2026.

0: Por aqui, seguindo dia 2 de setembro, quarta-feira, no nosso resumo de novelas em A Nobreza do Amor, te conto que Manuel aconselha Mirinho a esquecer Lúcia Lica a fim de não perder Virgínia. Marta afirma que Diógenes deve reconhecer a paternidade de Ritinha. Adonis ameaça contar a Fortunato sobre a presença de Carrapato, caso Geralda não se afaste do cangaceiro. Bartô anuncia um suposto milagre de Veneranda e Viriato se irrita. Um beijo, meus amores, daqui a pouquinho eu volto na novela Por Você.
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0: Muito bem, Rádio Supernova, estamos de volta. Lembrando que ao meio-dia teremos horária da propaganda reservada, propaganda eleitoral gratuita para você aqui na Rádio Supernova. Vamos que vamos, bora participar. Lembrando que sexta-feira tem sorteio de sorvete aqui, um pote de sorvete delicioso lá da sorveteria da Lila para vocês, hein? São 8 horas 25, vem comigo, Juliana Garcia. 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Vamos com participação, José Donizete Marques já participando com a gente. Bom dia.
1: É, Garcia, bom dia. Ju, quem fala é seu amigo, ouvinte todos os dias, José Donizete Marques. Ju, por favor, hoje peço a música com a Carmen Silva, O Último Julgamento. E se caso tiver vaga, a outra com Teodoro Sampaio, Água no Leite. Esta eu ofereço de coração, amigos, familiares, primos e primas, meu amigo Gonçalves, seus familiares lá do bairro Santo Antônio, Padre Graus e seus familiares lá do bairro Campamento, a vocês todos aí da rádio, todos ouvintes seus programas, e um alguém especial, essa alguém sabe quem. Muito obrigado, bom fim de semana, tchau, um abraço, fique com Deus.
0: Tá certo, José Donizete Marques participando com a gente, bora de música, dá pra começar, tem Carmen Silva, Último Julgamento.
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0: Oi, gente, hoje é quarta-feira, dia 2 de setembro de 2026. Eu sou a Suzy Luz e as previsões astrais para essa quarta-feira estão chegando. Vida longa para quem dá mais um giro em torno do sol. Quem nasce dia 2 de setembro é do signo de Virgem, com a personalidade do signo de Escorpião. São pessoas que têm um raciocínio rápido, uma inteligência afiada e uma grande capacidade intelectual. Tudo de bom para você que faz aniversário hoje, 2 de setembro, Áries, Touro e Gêmeos. Previsões astrais para hoje, Áries, nascidos de 21 de março a 20 de abril. Áries, hoje o seu horóscopo destaca que a sua saúde física e mental exige que você tome uma decisão importante. Fique atento aos sinais do universo. A cor para hoje é o branco e os números da sorte 13, 31 e 33. Touro, nascidos de 21 de abril a 20 de maio. Touro, a energia solar potencializa o seu desenvolvimento pessoal e isso vai fazer com que você passe por uma grande transformação. Dedique um tempo para quem você ama. Touro, a cor para você é o verde e os números da sorte 03, 13 e 44. Gêmeos, nascidos de 21 de maio a 20 de junho. Gêmeos, o alinhamento estelar sugere que a sua criatividade precisa de mais cautela e planejamento. Um pequeno gesto pode mudar tudo. A cor para você hoje é o vermelho, números da sorte 11, 27 e 46. Eu já volto e falo com Câncer, Leão e Virgem, mais um bloco de previsões. Horóscopo do
1: dia. É, já tá pintando por aqui, então, mais horóscopo do dia pra você. Essa é a sua, nossa rádio.

Muito bem, então tá aí, juventude que perdi, as músicas do Barreirito são demais, hein? Demais é ter você com a gente. Bom dia, bom dia, bom dia, seja em casa, no trabalho, bem-vindos à programação. 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

Vamos que vamos! Aqui a programação não para. Deixa eu atender a Suzana, tá ligadinha comigo. Alô, Suzana, pra Aline, pro Fernando, pro Gabriel, vai pra todos os ouvintes. Já já a indicação da Butina Véia que tá participando com a gente. Já já, viu, Butina? E a Su pediu: tem alguém no seu lugar, Chico Amado e Xodó.

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11: Muito bem, você tá ligado, é bom demais, hein? Bem-vindos aqui, que até o meio-dia estamos juntos, né? Meio-dia oração, Padre Mário, depois tem já o horário político. E vamos que vamos!

0: 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Alô pra Ney, alô pra toda a equipe. Bom dia, bom dia. Não sabe o sistema que eu fui criado. E deixa eu atender agora aqui a nossa amiga Butina Vé, que tá na sintonia. Alô, Butina! Bem-vinda aqui à programação da Supernova.
1: Juju, bom dia. Como vai você, Juju? Beijos. Juju, manda uma música pra mãe Maura, pro Gonçalvinho, meu amigo lá no Santo Antônio, né? E também manda para a comadre Dinha, que está fazendo aniversário hoje, quer desejar tudo de bom, paz, saúde, viu? Que Nossa Senhora joga cobre ela com os mantos sagrados, viu? Ela mora aqui na rua da Minha Goma, está lá na casa da mãe dela. E também vou mandar para a mãe, para a comadre e para o seu Rogerão lá no acampamento, só para esses três, viu? Para a mãe, para a comadre e para o Rogerão. E para o seu Zé Mendonça, que está ouvindo só. O seu Jair ouvindo só, tá bom? Só esses três mesmo, né? Eu tô ouvindo só, tá bom? Fica com Deus, Juju. Juju, manda uma mensagem bem bonita de comadre para comadre pra mim, fazendo favor. Tá bom? Fica com Deus, Juju. Beijo, hoje é quarta-feira, viu, Juju? Amanhã é quintal, Juju. Ah, Juju. E aí, Juju? Juju, a semana tá passando tão rápido, tá perdendo teu dia, Juju. Bom dia, Juju, não esquece do meu sorvete sexta-feira, não, Juju, Juju. Olha lá, Juju, tô de olho. Igualzinho que ela anda na praça é nossa, Juju, tô de olho no senhor. Alô, Juju, beijos, bom dia. Uma boa quarta-feira, Juju.
0: Tá certo, hein, Butina? Então, boa quarta-feira pra você. Vamos com uma linda mensagem. Pois é, gente, hoje deu um branco, se não fosse o Marcelo Souza aqui pra socorrer. Tava achando que era terça-feira ainda, mas é quarta com uma linda mensagem. Pois é, gente, hoje deu um branco, se não fosse o Marcelo Souza aqui pra socorrer. Tava achando que era terça-feira.

0: Neste dia especial, quero te lembrar o quanto você é única e importante para mim. Sua bondade, sabedoria e senso de humor fazem de você uma pessoa excepcional. Admiro sua coragem, resiliência e a maneira como você sempre vê o lado positivo das coisas. Você traz luz para a vida de todos que te conhecem. Espero que este novo ano de vida seja repleto de felicidade, saúde e muitas realizações. Que você continue a alcançar seus sonhos e a conquistar tudo o que deseja. Saiba que estarei sempre ao seu lado, apoiando cada passo do seu caminho, celebrando suas vitórias e te ajudando a superar os desafios. Aproveite seu dia ao máximo. Celebre cada instante com muita diversão, risadas e amor, cercada pelas pessoas que te adoram. Que cada momento deste aniversário seja tão especial quanto você merece. E lembre-se, nossa amizade é um laço eterno, forte e inquebrável. Feliz aniversário, minha amiga especial. Que seu dia seja tão maravilhoso quanto você é. Estou ansiosa para continuar compartilhando muitos momentos inesquecíveis ao seu lado.
1: Tá aí, linda mensagem pra comadre, né, Butina? E já que é aniversário, vamos começar de aniversário. Ney Nando, 9 horas em ponto, bom dia.

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0: Muito bem, estamos de volta com a programação e agora tem notícias chegando.
1: Olá, quarta-feira. A partir de agora, você fica bem informado aqui na sua rádio. O Senado aprovou o projeto de lei 278 de 2026 na noite de ontem, em que suspende impostos para empresas que instalarem ou ampliarem data centers no Brasil. Isenção vale para peças eletrônicas e produtos de tecnologia da informação. Pelo texto, o Imposto sobre Produtos Industrializados, o Imposto de Importação e o PIS/COFINS deixam de ser cobrados nas transações que envolverem esses itens. Kleber Ramos, direto da redação.
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0: acertar.
1: Vamos que vamos, gente. Somente com as melhores. Bom dia, bom dia. Alô, Cida do Bela Vista, Anthony. Tá sintonizada, ligadinha com a gente. Já tem moda pra vocês, hein? 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

Beijo, atendeu Matias. Alô, Matias Reis. Mandando alô pro pessoal que tá na pré-mediaria em Alpinópolis. Tá mandando um sorriso encantador. Vai pra todo o pessoal que tá sintonizado, curtindo mais uma aí composição desse grande compositor, Matias Reis. 87,9.

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9: Muito bem, essa é a sua nossa rádio. Estamos de volta. Quarta-feira, quartou, e você ligadinho. Bora participar aqui, gente. 999042875. Bom demais ter você com a gente. 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Bom dia para o Ricardo e toda a equipe. Excelente quarta-feira.

E alô, Braguinha, o pessoal que tá aí no sítio Genipapo curtindo a gente, a Cida, a Lourdes, bom dia, bom dia, bom dia, bom dia. Chegando aqui, música pra vocês. A Braguinha é super fã do Zezé de Camargo e Luciano, né? Então, liberando uma música linda, Preciso Ser Amado, 921.

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Muito bem, Rádio Supernova FM, bom dia. E agora deixa eu mandar um super abraço aí pro Gibem TV que tá na sintonia. Alô, Ginha aí perto da Sagrada Família, o pessoal que tá aí na construção. Chegando pra você essa moda aqui, Gi. Lady Laura, força do amor.

0: Muito bem. Alô, Gi, bem te ver. Alô, os companheiros de trabalho, o pessoal que tá aí sintonizado. Essa foi pra vocês. E agora tem o horóscopo do dia.
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2: Previsões astrais de volta por aqui, Câncer, Leão e Virgem. Previsões para essa quarta, Câncer, nascidos de 21 de junho a 22 de julho. Câncer, hoje as estrelas iluminam um caminho onde a sua casa e o seu ambiente doméstico pedem mais cautela e planejamento. Perdoe aquilo que passou e siga leve. Cor para você azul, números da sorte 42, 43 e 56. Leão, nascidos de 22 de julho a 22 de agosto. Leão, hoje os astros revelam que as suas finanças vão inspirar outras pessoas ao seu redor. Não tenha medo de expressar seus sentimentos. Cor para você branco, números da sorte 09, 14 e 45. Virgem, nascidos de 23 de agosto a 22 de setembro. Virgem com Marte em evidência, os seus estudos e aprendizados pedem que você deixe o passado para trás e dedique um tempo para quem você ama. Cor para hoje violeta, números da sorte 05, 39 e 51. Eu já volto e falo com Libra, Escorpião e Sagitário em mais um bloco de previsões.
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0: Alô, Ambev! Quarta já pode, gente? Já, hein? Então, alô, Ambev! São 9h41, bom dia, bom dia, bom dia! Estamos juntos nessa quarta-feira maravilhosa.
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1: 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Alô, Cida, alô, equipe do Restaurante Recanto de Minas. Aquele abraço, bom dia pra vocês. Deixa eu mandar uma moda boa aqui pra vocês aí, hein? É o pessoal que tá sempre ligadinho com a gente. E tem uma da Marília Mendonça chegando aqui.

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9: Muito bem, estação do seu coração, tudo bem por aí, gente? Excelente quarta. E agora tem resumo de novelas.
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11: Por você que segue nesta quarta-feira, 2 de setembro, onde Peixe, Glorinha, Ítalo e Samuca sofrem debaixo do viaduto. Juarez se culpa pelo sumiço dos filhos de Júlia e Beta o apoia. Ítalo aproveita a distração de Peixe e envia uma foto de sua localização para Bela. Bela encontra as crianças e anuncia que conseguiu a guarda provisória dos irmãos. Um beijo, lindezas. Daqui a pouquinho tem mais em Quem Ama, Cuida.
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0: A novíssima dela, boiadeira, é que eu não te esqueci. 9 horas e 57 minutos, olha a hora, gente. E alô, Cassinho Freire, que tá sempre na sintonia. Ele mandou essa hora certa aqui pra mim, que eu achei super bacana, ó. Hora
1: certa. Falta bem pouquinho pra daqui a pouco.
0: Então tá, né? Então falta bem pouquinho pra daqui a pouco. Alô, Cassinho Freire, o pessoal que tá aí na construção. Deixa eu aproveitar pra dar essa próxima pra vocês aí, viu, Cassinho? E alô, Douglas. É, o Douglas tá sempre na sintonia. Bom dia, Douglas. Bem-vindo aqui.
2: Chuchu, amanhã, eu já te li, eu sou meu tio. A música que eu quero, Juju, pra ele, ó, pra ele. Na esperando na janela, viu, Juju? Na esperando na janela, tá, Juju?
0: Tá certo, a música predileta dele é um forrozinho gostoso, né? É, então, bora, esperando na janela pra você, Douglas. O pessoal tá ligadinho. E alô, Cássio Freire, o pessoal da construção. Oh.

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0: E agora tem Esporte Total chegando para vocês.

0: Bola em jogo! É hora de falar de futebol. O Atlético Mineiro aproveitou a superioridade numérica no segundo tempo, pressionou na reta final e virou sobre o Cruzeiro de maneira heróica por 2-1 na Arena MRV para garantir sua vaga na semifinal da Copa do Brasil depois do empate em 1-1 no jogo de ida. Vitor Hugo e Fred, com um golaço, garantiram a virada para o Galo depois que Caio Jorge havia inaugurado o placar. A reação dos mandantes veio no fim, principalmente após o segundo cartão amarelo para Vilalba, que acertou com o braço no rosto de Coelho no segundo tempo. Daqui a pouco tem mais destaques do esporte.
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3: Grupo de A, Morada do Sol, com reuniões aos sábados, às 8 da noite, na rua Dr. Bias Fortes, 362, no prédio das conferências. 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

0: Quem gostava de mandar essa música pra mim, que eu dei tanta saudade, a nossa amiga Helenice Santos, né? Agora ela tá lá em Poços de Caldas. Ei, Helenice, que saudades, hein? Muita gente que passou por aqui que deixa muitas saudades, né, gente? Vamos que vamos, 10h21. Vem comigo, Juliana Garcia, até o meio-dia. Lembrando que meio-dia tem horário político, né? A propaganda eleitoral gratuita. E vamos seguindo por aqui. Deixa eu falar pra vocês. 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Aquele abraço pra Brenda e pra toda a equipe aí. 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E alô, Anthony, ele que é neto da Cida, do Bela Vista, eles passaram aqui pra rádio hoje, veio dar um bom dia, um abraço na locutora, aquele abraço, alô, Anthony, alô, Cida, fazer umas músicas aí pra Cida, né, Cida? E ele pediu uma música aqui, ó.
1: Juliana, eu quero a música, e se a casa cair, deixa que caia, hoje eu vou amanhecer na gandaia.
0: Que gracinha, ó, cantou aí também, Cida, vou levar ele lá pra fazer uma participação no meu show, é. E se a casa cair, deixa que caia, eita, nós, é Teodoro e Sampaio, minha gente. Alô, Anthony, alô, Cida, o pessoal no Bela Vista, vocês chegaram rapidinho aí, hein, Cida, 10h23. Mas, hein, igual eles falam, pra subir é difícil subir os morros, mas pra descer, todo santo ajuda, né? Se chegar rapidinho aí, mulher. Aquele abraço. Beijo pra vocês aí.

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9: Oi, eu sou a Suzy Luiz e tô de volta com umas previsões astrais por aqui. Agora eu falo com Libra, Escorpião e Sagitário. Libra, nascidos de 23 de setembro a 22 de outubro. Com a influência de Vênus, Libra, sua criatividade inspira outras pessoas ao seu redor. Cuide da sua energia e descanse o necessário. A cor para hoje é o violeta. Números da sorte 02, 35 e 26. Escorpião, nascidos de 23 de outubro a 21 de novembro. Escorpião, Saturno traz lições importantes e a sua intuição pede mais cautela e planejamento. A paciência vai ser a maior virtude. Cor para hoje, vermelho, números da sorte 25, 42 e 47. Sagitário, nascidos de 22 de novembro a 21 de dezembro. Sagitário, a energia solar potencializa suas amizades mais próximas, que estarão alinhadas com seu propósito de vida. O sucesso vem para quem persiste. A cor para hoje é o lilás, números da sorte 05, 51 e 54. Eu já volto com o último bloco e falo com Capricórnio, Aquário e Peixes.

Esse com amado e xodó, essa moda boa, né, gente? Por aqui a música não para, bora participar, 99904-2875. Tamo juntinhos, juntinhos, até o meio-dia. Fica.

0: 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Alô, pessoal da Marmoraria do Negro, Rosângela, Negro, Márcio, Luiz Ricardo, Luiz Carlos, bom dia. Chegando música pra vocês e deixa eu atender aqui a Neném que tá ligadinha, sintonizada.
1: Bom dia, Juliana. Eu quero mandar música pra Neuzinha lá na Floriarte. Todos que trabalham lá. Quero mandar pro pessoal do supermercado Maria do Pão lá na Rua Nova. Quero mandar pra Cidinha no Bela Vista. Quero mandar pra Reis na Valda Leite Pereira. Quero mandar pra Dona Valda, lá no Ponte Mototáxi, todos que trabalham lá. Quero mandar para o Rogerão, toda a família dele, para a Creuza, toda a família dela. Quero mandar para Verinho Onés, lá na Roça. Quero mandar para Jaqueline e o Silvano, na Rua Nova. Quero mandar para Cida, minha amiga, aqui no Rosário. Quero mandar para você, toda a sua família. Quero mandar para todo mundo que está ouvindo a Supernova. Tchau, Juliana. Um abraço. Fica com Deus. Uma boa quarta-feira para você. A música que eu vou querer vai ser Duas Camisas. Tchau, Juliana. Um abraço. Fica com Deus. Boa quarta-feira para você. Tchau, tchau.
0: Certo, neném. Bora de moda. Boa quarta-feira.

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7: O som da cidade, do jeito que vocês gostam, 10h51. Bom dia, excelente quarta-feira. Parabéns para todos os aniversariantes que estão ligadinhos. Paz, alegria e muita saúde.

E vamos que vamos, voltando agora 5 minutinhos para as 11. 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Bom dia, bom dia! E deixa eu atender a Aline, que está sintonizada no centro da cidade, para a Patrícia, para a Tânia, vai para todos os ouvintes. Me leva para os rodeios. Quem gosta muito dessa música que está sintonizada é a Rose, né? Alô, alô? É a Rose. A Rose está ligadinha lá na Sala do Carmo.

0: Já tá chegando música pra vocês aí, tá? A Nenzinha, a Rose, a Paula, todo o pessoal aí do lar já tem música. E essa aqui a Rose gosta também, hein? E a Lualine no centro.
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11: Quem ama, cuida por aqui. Dia 2 de setembro, nosso último resumo de hoje. Eu vou te contar o seguinte. Kleber afasta Bruna do seu escritório. Nancy fecha negócios com Ulisses. Ulisses e Liris trocam os elogios e acabam se beijando. Ingrid orienta Yuri a justificar que houve entre eles. Para Pilar, Otoniel pensa no que pode ter ficado mal resolvido para Francesca em vida. Um beijo, amores. Amanhã eu volto com mais resumos de novelas. Tchau.

0: Muito bem, estamos de volta à Rádio Supernova FM. Tudo bem por aí, gente? Seja em casa, no trabalho, bom dia. Deixa eu trazer aqui mais notícias para você, porque aqui na Supernova, além de prêmios, música e informação, é o que não falta para você.
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2: Olá, já estamos de volta com mais notícias. O resultado da lista de espera do ProUni 2026 já foi divulgado pelo Ministério da Educação, o MEC, no Portal Único de Acesso ao Ensino Médio. Agora os candidatos pré-selecionados deverão comprovar as informações até o dia 14 de setembro. Dessa forma, será necessário que os participantes entreguem a documentação solicitada diretamente nas instituições de ensino superior. O formato de confirmação das informações pode variar de faculdade para faculdade. O programa ProUni é realizado pelo MEC e oferece

se bolsas de estudos integrais 100% e parciais 50% em faculdades particulares de todo o país. Kleber Ramos, direto da redação.

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1: E deixa eu atender agora o Cassinho Frei, já tá sintonizado numa boa curtindo a gente. Ele gostou, ele que mandou essa da hora certa, né, Cassinho? Cadê a hora certa, Cassinho? Cassinho.
2: Hora certa. Falta bem pouquinho pra daqui a pouco.
1: Então tá certo. Foi o Casinho que viu uma pra mim, ó. Ele tá na sintonia.
3: Ô, Juliana, bom dia. Tudo bem, Juliana? Juliana, tô aqui escutando a Supernova. Manda uma música pra mim aí do Christy Ralph.
1: Vira, virou, né? Vira, virou. E ele falou assim, ó. Ô, Ju, não esquece de colocar a hora certa pra mim, viu? Então tá aí, ó. Tá aí. Um grande abraço pra você, Cassinho. Bom dia, excelente quarto. E vamos com essa. Quem gosta muito das músicas do Christian Ralph tá ligadinho. A Beth. Alô, Beth. Alô, toda a família. 11, 11.

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Muito bem, 11h25, horário político entrando às meio-dia para você. Então já já, hein, gente, fiquem ligadinhos. Deixa eu trazer aqui para vocês. 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Alô, Diego, Fernanda, Gabriel, Felipe, Kiki. Chegando música para vocês é no Uai Autopeças. Deixa eu mandar um super abraço para o advogado Jori, que está na sintonia. Alô, Jori. Forte abraço, bom dia para você nessa quarta-feira curtindo a gente. E ele é muito fã aí do rei Roberto Carlos. Vou estar liberando a raça uma cadeira que ele canta juntinho com o Chitãozinho, Chororó. Moda boa, hein? E vai para a equipe da Uai Autopeças.

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8: Último bloco das previsões astrais para hoje, gente, quarta-feira. Capricórnio, Aquário e Peixes. Capricórnio, nascidos de 22 de dezembro a 20 de janeiro. Capricórnio, Mercúrio em trânsito avisa que as suas finanças pedem oportunidades de inovação. A paciência vai ser a sua maior aliada. Cor para hoje, prata. Números da sorte 16, 47 e 51. Aquário, nascidos de 21 de janeiro a 19 de fevereiro. Aquário, com uma influência de Vênus, as suas relações familiares estarão protegidas pela energia de superior. Perdoe o que passou e siga leve. A cor para hoje é o prata, números da sorte 02, 07 e 23. E para fechar as previsões, peixes, nascidos de 20 de fevereiro a 20 de março. Peixes, hoje a força do seu signo indica que as suas relações familiares vão estar alinhadas com seu propósito de vida. Aproveite para agir com coragem. Cor para hoje branco, números da sorte 11, 16 e 33. Amanhã tem mais previsões. Boa quarta-feira, até lá!

Já estamos de volta por aqui. Ótimo dia para você que está em casa, está no trabalho. É bom demais ter você aqui, hein? Já quarta-feira, vamos que vamos.

0: 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Alô, Aparecida, Alessandra, Rian, Ariane, bom dia. Faltando 20 minutinhos para o meio-dia. 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
0: 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E deixa eu mandar um super abraço pro Pedro Pintor, que tá sempre curtindo a gente, um ótimo dia, bom trabalho, bora de moda aqui. E tá chegando o Panda na programação.

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0: muito bem, chegando nossa receitinha de hoje. Receita de hoje, mandioca gratinada com bacon. Ingredientes, 600 gramas de mandioca cozida e picada, 400 gramas de bacon, uma cebola picada. Para o molho, você vai precisar de 3 xícaras de leite, 2 colheres de sopa de farinha de trigo, 3 colheres de sopa de margarina, 4 colheres de sopa de queijo ralado, sal a gosto, 3 dentes de alho amassados, uma caixinha de creme de leite, 2 colheres de sopa de requeijão cremoso. Vou repetir os ingredientes, confere aí. 600 gramas de mandioca cozida e picada, 400 gramas de bacon, uma cebola picada. Para o molho, você vai precisar de 3 xícaras de leite, 2 colheres de sopa de farinha de trigo, 3 colheres de sopa de margarina, 4 colheres de sopa de queijo ralado, sal a gosto, 3 dentes de alho amassados, uma caixinha de creme de leite, 2 colheres de sopa de requeijão cremoso. Modo de preparo: cozinhe a mandioca e depois corte em pedaços pequenos. Enquanto isso, frite o bacon e reserve. Em uma panela, frite a cebola e o alho na margarina. Depois que fritar um pouco a cebola, junte o leite. Coloque a farinha de trigo, espere ferver e engrossar. Por fim, adicione o creme de leite e o requeijão cremoso e mexa bem. Em um refratário, faça a montagem. Espalhe a mandioca, coloque o molho branco por cima, finalize com o bacon e o queijo ralado. Leve ao forno até gratinar e sirva em seguida. Tá aí, mandioca gratinada com bacon, nossa receita de hoje. Até a próxima e bom apetite!
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2: E a receita, cada dia que passa, fica melhor ainda, hein, gente? 11h48, já vamos finalizando por aqui. Já já a oração com o Padre Mário aqui. Em seguida tem o horário político, né? Pra vocês. Depois a programação volta ao normal ao meio-dia 25. 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Alô pra equipe, Marquinho, Eduardo e Giovana, hein? Forte abraço, gente. Tá chegando música pra finalizar.

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1: E alô, Rose, minha amiga Rose tá indo lá na Nossa Hora do Carmo, né? Um abraço pra todas as meninas. Rose, Nezinha, Camila, Paula, Márcia, Lica, Carol, a Paulinha. E ela quer a música do Hilux, Luan Pereira. Eita, amigo, aquele abração pra você. Ótima quarta-feira pra vocês aí no Lar Nossa Hora do Carmo sintonizados, hein? À tarde estarei de volta a partir das 2 com muita moda pra vocês. Fiquem todos com Deus e até mais tarde. Tchau, tchau.

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Prezados radiovintes, vamos chegando ao meio-dia, metade do trabalho, metade do dia, que queremos agradecer a Nossa Senhora. Metade do dia que se inicia, nós queremos contar também com a presença da Virgem Senhora do Carmo, para que o nosso trabalho seja tão eficiente que possa realmente agradar a todos e levar a todos uma mensagem de alegria, de paz, de graça de Deus Nosso Senhor. Rezamos juntos. Ó bendita e imaculada Virgem Maria, honra e esplendor do Carmelo, vós olhais com especial bondade a quem traz o vosso bendito hábito. Olhai-nos a todos benignamente, cobri-nos com o manto de vossa maternal proteção. Fortificai nossa fraqueza com vosso poder. Alumiai as trevas de nosso espírito com vossa sabedoria. Aumentai em nós a fé, a esperança e a caridade. Ornai nossas almas com a graça e virtudes que as façam agradáveis a vosso divino Filho e a vós. Assisti-nos durante a vida, consolai-nos na morte com vossa amável presença e apresentai-nos a Augustíssima Trindade como vossos filhos e servos dedicados para vos louvar e bendizer eternamente no paraíso. Amém.

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2: Olá, sejam todos bem-vindos a mais um Só Clássico Sertanejo, seu programa de modão pra gente viajar no tempo, ter boas lembranças revividas através das canções que marcaram a nossa vida, que marcaram gerações. E aí, como é que você tá? Tá tudo bem? Tá tudo beleza? Quarta-feira nos trilhos? Hoje, dia 2 de setembro, estamos aí embarcando, né? Em mais um mês de 2026. E com muita alegria no coração, espero, e com muita energia, espero, e com muita dedicação para fazer sempre o seu melhor. Bora lá que tá começando o seu programa de moda boa, e com Leonardo, Mentira que Virou Paixão.

0: Fora, Gilberto e Gilmar, teve Daniel, Poeira da Estrada, Cleito e Camargo, Agenda Rabiscada e Mentira que Virou Paixão, Leonardo, aqui no nosso Só Clássico Sertanejo. A gente volta daqui a pouquinho com mais um repertório de tirar o fôlego.
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Já voltamos aqui com o seu clássico sertanejo. As mais gostosas da gente ouvir, curtir e cantar. As músicas que fizeram história, que marcaram época. Quero mandar um abração bem especial lá pro Rodrigo, que tá nos acompanhando. Muito obrigado, Rodrigo, pela sua audiência, pela sua companhia. Gilberto tá com a gente também, mandando lá pro Leandro, Ismael. O Josivaldo tá lá com a Manuela, curtindo a programação, mandando ainda pro Adriano, o Diego, quem mais? Marcelão tá aqui junto com a gente, o Alves, o Guto, todo esse pessoal maravilhoso. Muito obrigado pela companhia e audiência de todos vocês aqui com a gente. Vamos lá que o Só Clássico não para. Chegando do Duque e Dalvan, pra não dizer que não falei das flores.

0: Exatino, Jaine, teve as mineirinhas, que saudade de você. Felipe e Falcão, Porta do Mundo, Duduca e Dalvan, pra não dizer que não falei das flores. Daqui a pouquinho tem mais só clássico, hein? Daqui a pouquinho tem mais moda pra gente matar a saudade.
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que não tem uma música que marcou a sua vida, hein? É, todo mundo tem. Eu quero saber qual é a sua. Participem das próximas edições do programa. Pedidomusical.com.br conta pra gente qual é o sucesso que te marcou. Por aqui tem Zezé de Camargo e Luciano. 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

0: O IP e o Prisioneiro, Edson e Hudson. Desejo de amar Christian e Ralph, Não Mande a Geada, Maurício e Mauri, e ainda sem você, Zezé de Camargo e Luciano. Uau, quanta música legal, né? Quanta moda bonita pra gente matar a saudade e revisitar as nossas origens. Por que não? Daqui a pouquinho tem Chitão e Chororó. Aguenta aí!
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Os clássicos da música sertaneja de volta aqui no seu rádio, abrindo mais uma hora do Só Clássico Sertanejo nesta quarta-feira, dia 2 de setembro, com as músicas que fizeram história. E essa daqui é uma delas, Saudade da Minha Terra, Chitãozinho e Chororó.

0: Bolero Nunca Mais, Roberta Miranda, teve Mato Grosso e Matias sábado, Não Te Amar é Impossível, Marlon e Maicon, e ainda Chitãozinho Chororó, Saudade da Minha Terra. Os clássicos que fizeram história, a gente relembra por aqui diariamente, em 2 horas com a melhor programação do Só Clássico Sertanejo. Já já tem Almir Sater.
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revisitando o passado na nossa máquina do som chamada Só Clássico Sertanejo. É, meus amigos, a música tem esse poder, né? De nos levar ao passado, de nos levar às nossas origens, de fazer a gente revisitar bons momentos, boas histórias. E por que não? Sempre é bom, né? A gente estar conectado com o nosso passado, com as músicas que fizeram, né, aquele momento especial da nossa vida valer mais a pena. Então vem com a gente curtir, tá na hora de Cabecinha no Ombro, Almir Sater.

0: Nos bares da cidade, Eduardo Costa. Teve Chico Rei e Paraná, Quem Bate Nunca Se Lembra, Amor e Amizade, João Mineiro e Marciano e Cabecinha no Ombro, Almir Sater. Já preparando o próximo bloco que, meu amigo, só tem modão. Começando por Fátima Leão.
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Voltamos aqui no Só Clássico Sertanejo desta quarta-feira. E eu quero mandar um abraço bem especial lá pro Júnior, que tá ligado com a gente. Muito obrigado, Júnior. Abração pra você, pra todo mundo aí. Valeu pela companhia, valeu pela audiência. Quem tá curtindo com a gente também é a Bruna, a Camila, a Isabela. Aquele carinho especial pra toda a família, todo o pessoal. Muito obrigado por vocês sempre estarem com a gente. Mandar um abraço pro Samuel, o Ademir, a Maristela, que está aqui também na nossa programação, curtindo essa quarta-feira de muito sucesso. Agora tem ela, Fátima Leão, Pra Sempre.

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14: Muito bem, já estou de volta. Excelente tarde para você, quarta-feira, minha gente. Hoje é 2 de setembro. Tudo bem por aí? Espero que sim. Para ficar melhor ainda, a sua participação aqui na nossa rádio. É, 999042875. Bora para mais uma tarde, juntinhos. Às 3 horas teremos a nossa consagração amanhã aparecida, hein? Até às 4 estamos juntinhos. Bora participar aqui com a gente, então. Primeiramente, é claro, o pensamento de Deus para que nos livre todo mal, nos abençoe sempre, paz, alegria, saúde, tudo de bom, de maravilhoso. Não. Pra começar, boiadeiro de palavra, Tião Carreiro e Pardinho. Vem comigo, Juliana Garcia.

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0: se extrair. E aqui tem sucesso atrás de sucesso pra você. Ótima tarde de quarta-feira, 2 de setembro de 2026. Parabéns pros aniversariantes dos dias de hoje. 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E vamos com participação. Alô, alô, José Donizete Marques.
1: Fernando Garcia, boa tarde. Tu, quem fala é seu amigo, ouvinte todos os dias, José Donizete Marques. Ju, por favor, eu te peço uma música com um goiano paranaense, doutor e empregada. Essa eu ofereço de coração, amigos, familiares, primos e primas. Meu amigo Gonçalves, seu familiar lá do bairro Santo Antônio. Padre Graus e seus familiares lá do Barra Acampamento, a vocês todos aí da rádio, todos os ouvintes de seus programas, e um alguém especial, essa alguém sabe quem. Muito obrigado, bom fim de semana, tchau, um abraço, fique com Deus.
0: Tá certo, José Donizete Marques.

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Olá, já voltamos a falar de futebol. Santos e Palmeiras se enfrentam nesta quarta-feira, às 9:30 da noite, horário de Brasília, na Vila Belmiro, em Santos, no duelo de volta das quartas de final da Copa do Brasil. O clássico paulista vale vaga na semifinal do torneio. O Santos tenta transformar a Vila em um trunfo para reagir. Depois de sofrer 3-0 do jogo de ida, o time precisa vencer por 3 gols para levar a decisão nos pênaltis ou por 4 para avançar direto. Do outro lado, o Palmeiras chega com a missão de apenas administrar a vantagem e ficar com a vaga. Daqui a pouco, mais destaques do esporte.

0: Muito bem, já já tá chegando mais Esporte Total para vocês. Fiquem ligadinhos, hein?
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0: Vamos com participação. Deixa eu falar com a nossa amiga Berenice. Boa tarde, Berenice.
2: Ju, boa tarde. A Berenice. Quero te pedir uma música com o Eduardo Costa. Imagino eu. Quero oferecer essa música para o meu esposo, Zé Geraldo. Quero mandar para meus filhos, para a Janaína, Janila, Juliana, a Jéssica, o Jean. Quero mandar para minha amiga Rosalina, para Ditinho e seu Zezinho. Quero mandar para dona Dita e seu Zé Lopinho no Mandembo. Quero mandar também para Olga no Mandembo. E quero mandar para vocês aí na rádio. Fique com Deus. Muito obrigada.
0: Obrigada a você, Berenice. Ótima tarde. Muito bom a sua participação. E vamos de música.
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12: Olá, já voltamos com mais notícias. O plenário do Senado Federal aprovou ontem a indicação do senador Rodrigo Pacheco para o cargo de ministro do Tribunal de Contas da União, o TCU. Foram 63 votos a favor e 4 contrários à indicação, que segue agora para análise da Câmara dos Deputados. O projeto de decreto legislativo que indica o nome de Pacheco ao cargo foi apresentado pelo presidente do Senado, Davi Alcolumbre, com apoio de outros 20 senadores e senadoras da base governista e da oposição. Kleber Ramos, direto da redação.
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14: Já estamos de volta por aqui, faltando 15 para as 13, já consagração.

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0: Isso, embora atendendo o pessoal aqui nessa tarde, 99904-2875. Alô, Nenê, tá sintonizada?
1: Juliana, boa tarde. Eu quero mandar a música para Dona Valda, lá no Ponte Mototáxi, todo mundo que trabalha lá. Quero mandar para Divina Fajonato, lá na Rua Nova. Quero mandar para Clara, lá no Rosário. Quero mandar para o Douglas, na Rua Nova. Quero mandar para

0: Pai Jane e para Cacilda lá na Pai. E para todo mundo que está ouvindo o Supernova. A música que eu vou querer vai ser. Ainda ontem chorei de saudade. Tchau, Juliana. Um abraço. Fica com Deus. Boa quarta-feira para você. Tchau, tchau.
1: Tá certo, neném. Boa quarta-feira para você também. E vamos que vamos por aqui, né, gente? Tá chegando então aí para você essa linda música. Ainda ontem chorei de saudade. João Mineiro e Marciano pintando por aqui.
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1: E a Lunenzinha, o pessoal que tá no lar, Nossa Hora do Carmo.
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1: Mandando música, pessoal que tá aí ligadinho com a gente, a Lica, a Paula, a Paulinha, a Rosa, a Camila, a Carol, a Márcia. Ela que é aquela do Leonardo, 120, né? 130, 150, 200 km por hora. Música linda essa do Leonardo pra gente recordar. Então, um forte abraço pra você, Nenzinha. Pra todo o pessoal que tá aí no lar, Nossa Senhora do Carmo curtindo a gente. Faltando 10 pras 3. Para começar a indicação da neném, ainda ontem chorei de saudade.

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Muito bem, tá aí Leonardo, o pessoal lá na Nossa Hora do Carmo curtindo a gente. E agora vamos aproximando do momento de oração aqui na Rádio Supernova. A nossa consagração à Mãe Aparecida.

Vamos colocar as nossas intenções e que nossa mãe interceda junto ao seu filho Jesus, nos abençoando, nos dando paz, saúde, proteção, que cubram todos os seus filhos, todos nós com seu manto maternal, nos livrando de todo mal. Colocamos também para todos que estão no lar do idoso, pessoal do Hospital São Vicente, os acamados doentes em casa. Vamos colocar por todos os aniversariantes do dia, por todas as famílias. E que nossa mãe Aparecida nos abençoe hoje e sempre.

Maria Santíssima, que em vossa imagem milagrosa de Aparecida espalhais inúmeros benefícios sobre o Brasil. Eu, embora indigno de pertencer ao número dos vossos servos, mas desejando participar dos benefícios da vossa misericórdia, prostrado a vossos pés, consagro-vos o entendimento, para que sempre pense no amor que mereceis. Consagro-vos a língua, para que sempre vos louve e propague a vossa devoção. Consagro-vos o coração, para que depois de Deus vos ame sobre todas as coisas. Recebei-nos, ó Rainha incomparável, no ditoso número dos vossos servos. Acolhei-nos debaixo da vossa proteção. Socorrei-nos em nossas necessidades espirituais e temporais, e sobretudo na hora da nossa morte. Abençoai-nos, ó Mãe Celestial, e com vossa poderosa intercessão, fortalecei-nos em nossa fraqueza, a fim de que, servindo-vos fielmente nesta vida, possamos louvar-vos, amar-vos e render-vos graças no céu. Por toda a eternidade, assim seja.

pela intercessão de Nossa Senhora Aparecida, Rainha e Padroeira do Brasil, a bênção de Deus Onipotente, Pai, Filho e Espírito Santo, desça sobre vós e permaneça sempre. E Espírito Santo, desça sobre vós e permaneça sempre.

0: Foi o padre Marcelo Rossi. É um prazer muito grande para nós estarmos fazendo essa oração junto com o senhor. Um abraço do Bruno
1: e o outro do Marrone, do senhor e para todos os fiéis que estão cantando aqui com a gente.
2: Deus abençoe.

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4: Já estamos todos abençoados por Nossa Senhora, nosso Deus também. E vamos que vamos, hein? É, vamos aí aproximando o final da tarde de quarta-feira, minha gente. Aquele abraço, seja em casa ou no trabalho, bem-vindo!

0: demais. 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
1: E tá chegando a indicação da nossa querida cantora. Alô, alô, Silene Paulino. Tá na sintonia com lindas, lindas canções, como sempre. Tamo juntas, aquele abraço. E ela mandou aqui, ó, Avião de Sonhos. Avião de Sonhos chegando aqui. Avião de Sonhos, autoria e interpretação de Silene Paulino, né? É bom demais. Então, bora curtir aqui a programação do jeito que você gosta. Uma excelente tarde pra você, Silene. E bora de sucesso.
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0: Tá aí, Sirlene Paulino participando aqui com a gente, né? E agora deixa eu falar aqui com o nosso amigo Rogerão, tá na sintonia. Boa tarde, Rogerão.
1: Juliana, boa tarde, tudo bem, Rogerão? Ô, Juliana, roda para mim aí última chance com o milionário e José Rico. Ofereça aqui para André, o Paulo Henrique, a Amanda e a Daiane. Manda também pro Gonçalves ali no Santo Antônio, né? Vai pro Gonçalves, para todos os irmãos dele, né? Ali no Santo Antônio. É, Butina Velha Família, Cida Bela Vista Família, Nenê Lano Rosário, e para vocês da rádio e para todos que estão ouvindo. Obrigado, Rogerão.
0: Certo, ele pediu também que Escravo de Amor com Lorena e Rafaela, né? É, as meninas que arrasam e cantam super bem. Então vamos começar com essa Lorena e Rafaela e depois já tem a outra aqui, viu, Rogerão? É, o Rogerão sempre ligadinho para você e toda a família. Boa tarde.

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12: Muito bem, essa é a sua, nossa rádio, estamos de volta, ótima tarde para você, vamos que vamos, hein? 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Excelente tarde para todo o pessoal aí, hein? Vamos que vamos aqui, atendendo o pessoal. Alô, alô, Matias, tá lá na cidade de Alpinópolis, tá mandando música pra Leia e pro Luciano, então bora de música. Deixa eu atender também nosso amigo Betinho Jardineiro. Alô, Betinho!
13: Boa tarde, Juliana Garcia, a gata que faz a nossa alegria. Boa tarde, Juliana, a cada um dos seus ouvintes. Ju, tem como colocar um Zezé de Camargo para nós aí? Pode escolher, pode ser qualquer uma dele aí, porque eu sei que você tem bom gosto também, né? E eu ofereço aí para todos pedreiros, todos serventes, todos apanhadores de café, todos pintores, todos carpinteiros, todos jardineiros. Todo jardineiro, e para nós aqui, para mim, para o Chico, e para o Reginaldo, e para a Cláudia, e para todos aqueles que estão nos ouvindo. Que Deus, obrigado a você, a sua família, a família de cada um dos seus ouvintes. Obrigado, com Deus, tchau.
12: Tá certo, então tchau pra você também, tudo de bom, de maravilhoso, e vamos de música. Pra começar tem a do Matias Reis.
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0: Alô, Betinho, alô, Chico, alô pra toda a turma que tá sintonizados aqui nessa tarde maravilhosa. Beijo pra vocês aí, tudo de bom. E alô, Márcio, o Márcio Azevedo também tá curtindo a gente, né, Márcio?
1: Oi, Juliana, boa tarde, tudo jóia? Beleza?
2: Mercado.
1: Juliana, toca o Carreiro Sebastião aí pra mim, com Tonico e Tinoco.
2: Então, o endereço certo é o...
1: Um abraço, obrigado.
0: Abraço, Márcio, obrigado a você pela sintonia. E vamos com Tonico e Tinoco, Carreiro Sebastião, grande sucesso, hein?

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0: Obrigado, gente!
1: Tá aí nosso saudoso Cristiano Araújo. Oi, como faz falta também na música sertaneja, hein? Agora são 3 horas 45 minutos. Boa tarde mesmo. Já já tem mais.
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0: Olá, tudo bem? Eu sou a Tati Invade e está chegando o nosso Mundo Pet. Os dentes dos coelhos crescem continuamente durante toda a vida. Por isso, o feno deve estar disponível todos os dias. Além de auxiliar na digestão, promove o desgaste natural da dentição. Brinquedos de madeira apropriados também ajudam nesse processo. Quando os dentes crescem de forma exagerada, o animal pode sentir dor ou até deixar de se alimentar. Observar a mastigação e o comportamento do coelho é essencial para identificar qualquer alteração. Este foi o nosso Mundo Pet. Mundo Pet.
1: E já vamos sinalizando por aqui, que peninha. Mas amanhã tem mais, e a partir das 8, estou juntinho de você, hein? Bora participar. Deixa eu atender aqui o Douglas. Alô, Douglas, né, da Botina Véia, sempre curtindo a gente. Bem-vindo, Douglas.
2: Juju, que manda uma música lá no Pururuca, tá? É, pra Fabiana e pra Liana, lá no Pururuca, tá pra todos, tá bom? Muito que eu quero, né? Esperando na janela.
1: Tá certo, tá aí esperando na janela a música predileta do Douglas, ele tá na sintonia. Deixa eu atender também a Suzana, tá ligadinha comigo lá no Jardim América. A Suzana tá mandando pra Aline, pro Fernando, pro Gabriel, vai pra todos os ouvintes. Ela que pediu uma da Ana Castela, vou estar mandando a novíssima. Beijo pra vocês, bom fim de tarde e até amanhã, fiquem todos com Deus.

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0: Aquele meio de semana muito top pra você. Estamos em 2 de setembro e a programação segue agora com o Jonathan e o programa Paradão Sertanejo pra todo mundo curtir com a gente. Você tá bem? Legal, hein? Vamos ouvir música boa? Então a programação começa ao som dessa canção. Oficial, Guilherme Benuto.
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0: ponta da língua da turma. É Cabelo Loiro, Fiduma, Jeca, Luísa Martins, Herói e Vilão e Natan nessa primeira sequência. Chegou um áudio, muita coisa pra tocar ainda hoje. Tem Marcos e Belucci no programa, Naera Azevedo, Bruno Marrone, Hugo Henrique e aquela participação que vale aqui. pedidomusical.com.br. Vai pensando na sua preferida que eu toco hoje.
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1: Cadê as empoderadas?
2: Essa sequência a gente fecha. Eu sou de Fred e Fabrício, empoderada. Despedida, Wesley Safadão, Zé Neto e Cristiano. E insana música do Lobé.
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1: John Elone, Texano, e a música 6-7. Depois, Vitor Léo, Paula Fernandes, Segura a Minha Mão com o Hugo Henrique pra vocês ligados aqui na programação. Bom, hoje é dia 2 de setembro, por aí a gente vai iniciando mais um mês, né? Arruma essa casa com Rio Negro e Salimões. Eu trago na próxima sequência pra você que pediu aqui, ó.
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1: Tô de volta, mais paradão, mais música top, é Sinal Vermelho, Nayara Azevedo.

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Fica comigo, Edson Hudson, César Menotti e Fabiano. Na quarta-feira, curtimos Bruno e Marrone, a música Na Conta da Loucura. E Arruma Essa Casa, Rio Negro e Solimões. Obrigado pela companhia nessa hora. Eu tô indo. Amanhã a gente retorna no mesmo horário pra mais uma hora de muito sertanejo pra vocês. Até lá.

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2: Aô, moçada apaixonada! Alô, galera da Bota e Chapéu, prepara o coração, porque o Sertão Caboclo tá chegando no ar, levando você por um mundo da música sertaneja caipira, pelo mundo do modão de viola. Muito obrigado pelo carinho, pela companhia de todo mundo. A partir de agora, as clássicas do Sertão Caboclo, as modas que a gente ama, o sucesso que a gente adora. Muito obrigado, edição de quarta-feira hoje. Dia 2 de setembro de 2026, a gente já chegando, trazendo pra você moda de qualidade, moda bonita com Raul Torres e Florencio, Campo Grande.

0: da Serra e Santiago, Paraná do Norte. Modão bonito demais. Teve ainda João Paulo e Daniel Raiz e Suline Marroeiro, Chão Caboclo e Campo Grande, Raul Torres e Florencio. Moda boa, modão bonito, modão do interiorzão, né? Modão com cheiro de mato, é o que eu sempre chamo aqui. Daqui a pouquinho a gente já volta e já tem Mococa e Paraíso na ponta da agulha.
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0: Sertão Caboclo, já de volta aqui na sua rádio. Olha, se você tá aí ligado com a gente, tem vontade de participar do programa, fique à vontade. Manda pra cá a sua participação pelo pedidomusical.com.br. Alô, Edivaldo, aquele abraço, aquele carinho, viu? Muito obrigado pela companhia e pela sua audiência sempre aqui junto com a gente. Mandar um abração bem especial também lá pro Jackson, a Célia Maria, o Sidney, quem mais? A Rosalva, que tá mandando pro Reginaldo, o Marcelo, o Alisson e pra tia Ana, que estão aí acompanhando, que estão aí curtindo as emoções do nosso programão. Dali, dali, modão bonito, hein? De Paulo e Paulinho. O amor e a rosa.

0: Amargurado é o nome do modão. Dino Frank Moraí. Teve ainda Nenete Dorinho, Um Bom Exemplo, Último Adeus, Mocoque Paraíso, ainda de Paulo e Paulino, O Amor e a Rosa. É só moda bonita aqui no Sertão Caboclo. Que é isso, produção? Daqui a pouquinho tem João Mulato e Douradinho.
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0: Firma no golpe que aqui o sistema é bruto, a paixão é sertaneja e o modão é caipira. Vem comigo que tem moda boa abrindo o terceiro bloco aqui do nosso programa nesta quarta-feira gostosa, 2 de setembro. João Mulato e Douradinho, Mulher Tinhosa.

0: Cacique Pajé, Pescador Meia Tigela, Teviréu Canhoto e Robertinho também, Mundo Véio Sem Porteira, Divino e Paranaense, Paixão Antiga, João Mulato e Douradinho, Mulher Tinhosa. É assim o Sertão Caboclo, reunindo o melhor da música sertaneja raiz, o melhor do modão de viola pra gente curtir e cantar. Olha que daqui a pouquinho tem mais, hein? Tem Canário e Passarinho.
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0: Estamos de volta com as emoções do Sertão Caboclo, seu programa de modão. Quero mandar um abraço bem especial lá pro Edevair, que tá ligado junto com a gente também, Joaquim, para todo esse pessoal maravilhoso, para toda essa família maravilhosa e querida, aquele carinho também do nosso programa, tá? E quero estender também, mandar um abraço bem especial para todos do comércio da cidade, todo mundo que tem, né, essa iniciativa de ouvir o programa, de apoiar o programa, de apoiar a nossa programação. Muito obrigado mesmo. Vocês não sabem o tamanho do prazer que eu tenho em tê-los aqui junto com a gente na programação. E mais do que isso, viu? O tamanho da importância que esse ato, que esse gesto de vocês tem para a música sertaneja, para a cultura caipira, para a cultura do nosso interiorzão. Então, parabéns, meus amigos e colaboradores. Vamos lá, minha gente. Só moda bonita, chegando Mocoque Moraci, o Abajur.

0: Felicidade Cascatinhana, Breno Reis e Marco Viola, Violeiro Sem Viola, Coitadinha da Regina, Canário e Passarinho, passou por aqui também o Mococa e Moraci, o Abajur. Só mandão bonito para todo mundo que tá aqui na nossa audiência, curtindo as emoções do nosso Sertão Caboclo.
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1: Já voltamos, com o melhor do modão de viola, com o melhor do modão sertanejo. Quarta-feira hoje, dia 2 de setembro, o Sertão Caboclo tá no ar com a segunda hora de programação e a gente já começa destruindo tudo aqui, né? Já começa tacando fogo no parquinho com um dos grandes sucessos da carreira de Zé Mulato e Cassiano. Minha Prisão.

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1: Com vocês, meu grande irmão Paraná.
2: Ô, Matoi Monteiro, que prazer, que alegria. Eu acho que é um privilégio para um artista cantar essa música maravilhosa com vocês, principalmente uma dupla da qualidade que vocês têm.
1: Muito obrigado.

0: Dobrado, Matão e Monteiro, teve Zilo e Zalo, Língua Grande, Riozinho, Lourenço e Lorival e ainda Minha Prisão, Zé Mulato e Cassiano. Um sucesso melhor que o outro, uma moda mais jeitosa que a outra, aqui dentro da programação do nosso Sertão Caboclo. E já já tem mais.
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7: Pega carona com o seu programão de viola, o seu programa de moda sertaneja. O Sertão Caboclo já está de volta por aqui. Eu te convido para curtir, para cantar, né, para participar com a gente também das próximas edições do programa através do pedidomusical.com.br. Alô, grande abraço para Cida, Cidinha, que tá curtindo a gente aqui. Um grande abraço para toda a família. Tá mandando aí para Rita, de Cássia, para o Claudenir, quem mais? O Alexander, o Davidson também, a Regina, Vera Lúcia, o Antônio Sérgio, todo mundo aí na audiência com a gente, todo mundo aqui curtindo e acompanhando a nossa programação. Vamos lá! Chegando mais uma moda bonita, chegando mais um modão jeitado, tem Douglas Leal, História de um Prédio.
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0: Os Brutos também amam Vieira e Verinha. Passou por aqui Barreirito. Você é Minha Razão. Camargo e Odilon. Caboclo Magoado. História de um Prego. Do Glacial. São as emoções do sertão caboclo aqui na sua rádio preferida. As emoções da viola.
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0: Sertão Caboclo, seu programa de modão já tá de volta por aqui, sempre com a moda que a gente ama, com o sucesso de ouro que faz parte da nossa vida, né? Quem é que tá aí ligado junto com a gente, da cidade, do campo, na audiência, aumentando o volume do rádio? Quem é que tá aí curtindo a nossa programação das estradas, dos tapetões, né? Das rodovias que circundam a nossa região. Quem é que tá aí no volante do caminhão, do ônibus, do carro de aplicativo na audiência com a gente? É, o melhor é que tá todo mundo na audiência, né? Todo mundo sintonizado em uma só voz. Sertão Caboclo. E por aqui tem mais Manão Bonito. O Caçador agora tem Delay e Dorivan.

0: Parede do Destino, Gilberto e Gilmar, Teviseta, Pere e Teodoro, Me Deixe Mulher, Estrela d'Alva, Leôncio e Leonel e ainda Delay Dorivan, O Caçador. Fechando mais um bloco do nosso Sertão Caboclo, penúltimo, daqui a pouquinho já tem sucesso pra gente encher o nosso coração de alegria. Tem as Apaixonadas do Sertão.
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0: Já voltamos com o Sertão Caboclo. E por aqui já passaram hoje muita moda de viola, sucessos de música sertaneja mais tradicional, guaranias, né? Teve música para todo gosto. E agora a gente traz também para fechar o programa, como acontece todos os dias, aquele cantinho romântico, aquele cantinho sertanejo para tocar o seu coração. Começando com Jura, Edson e Hudson.

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0: Esquecer um Amor, Rio Negro e Solimões, Flor do Meu Sertão, Leonardo. Teve ainda Sonhei com Você e Jura, dois grandes sucessos, não tão do passado, né? Mas da música sertaneja que com certeza toca o nosso coração. Fechando assim mais um Sertão Caboclo, agradecendo pela audiência, pelo carinho de todo mundo. A gente volta amanhã, com 2 horas, com o melhor do sertanejo, com o melhor do modão tradicional. Aquele carinho, fique com Deus e até lá!
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4: Oi, gente! Ótima quarta-feira! É meio de semana e eu, Tati Invade, tô chegando, porque a partir de agora está no ar o nosso Sertanejo Prime. O melhor da música sertaneja pra você aproveitar a sua quarta-feira. Só as melhores, hein? É, daquele jeito que a gente gosta. Uma melhor do que a outra. E bora começar com ele,

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0: Bebi Minha Bicicleta. Pois é, Neto Cristiano que cantou pra gente aqui no nosso Sertanejo Prime. Léo e Rafael com Filho do Caseiro. Você ouviu Nayara Azevedo, Bonzinho que Trai. Teve participação de Felipe Rodrigo. É, minha gente. Tá aí pra você o nosso Sertanejo Prime, que não para não. Só respiro e volto já, porque tem muito mais.
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0: E o Tati Invade já estou de volta e o nosso Sertanejo Prime continua por aqui. Agora tem João Bosco e Vinícius com Gustavo Mioto, docinho de festa.
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1: Quarta-feira gostosa pra você que está ligado aqui no nosso Sertanejo Prime. Autocontrole foi Hugo e Guilherme. A Roça Vence, Michel Teló. Tivemos Mato Grosso e Matias, Eu Me Perdi. Daqui a pouquinho tem Matheus e Cauã, Daniel e muito mais pra você aqui no nosso Sertanejo Prime. Fica por aí que eu volto já.
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5: Bora curtir mais sucessos do mundo sertanejo aqui no nosso Sertanejo Prime. Agora tem Hiperfoco com Matheus.

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2: Só com ela, Murilo Huff, com Matheus Fernandes, tudo do avesso, Yasmin Santos, Daniel Desatino. Como eu amo Daniel e essa música é maravilhosa. Daqui a pouco tem muito mais sucessos do mundo sertanejo, sempre selecionadas e preparadas com muito carinho pra você. Então não saia daí.
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2: E o nosso Sertanejo Prime já está de volta. E agora quem canta pra gente é Gustavo Mioto, Afogado.

0: Tanto de amor que há em mim. Foi Ed Brito e Samuel, Conto de Falhas, foi Fiorella, pra encerrar o nosso Sertanejo Prime dessa quarta-feira. Que programa gostoso, né? E que bom que você ficou comigo, ou você que chegou agora, você que já chegou faz tempo. Obrigada, tá? Muito obrigada por estar com a gente aqui no nosso Sertanejo Prime. Continue aproveitando a nossa programação. Amanhã, no mesmo horário, tem mais Sertanejo Prime. Um beijo da Tati Invade no seu coração. Fica com Deus e até amanhã. Tchau, gente!
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9: Fala galera, tudo bem? Tô chegando por aqui no seu meio de semana, hoje quarta-feira na Moradeira, dia 2 de setembro de 2026. Paulinho tá na área a partir de agora com o melhor da música sertaneja, o Hora Sertaneja, que está no ar em todo lugar. E pra começar o programa de hoje tem Marília Mendonça, O Que Falta em Você Sou Eu.

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0: Está no ar a Voz do Brasil. As notícias do governo federal que movimentaram o país no dia de hoje.
1: Olá, boa noite.
2: Boa noite para você que nos acompanha em todo o país.
1: Quarta-feira, 2 de setembro de 2026.
2: Vamos aos destaques do dia.
1: Remédio para infarto e AVC no SUS.
2: Sancionada a lei que determina a oferta de trombolíticos nos serviços de urgência e emergência. Pablo Mundim.
3: Hoje, a aquisição dos trombolíticos é feita pelos gestores locais e, a partir da nova legislação, o Ministério da Saúde vai definir estratégias para aprimorar essa oferta e qualificar o atendimento.
1: Preparação para o El Niño.
2: Medidas de prevenção aos efeitos

0: do fenômeno climático foram apresentadas a gestores estaduais e municipais de todo o país. Márcia Fernandes.
1: Para lidar com os efeitos do chamado Super El Niño, estão sendo adotadas medidas nas diferentes regiões do país.
2: Atenção na hora das compras para casa.
0: Anvisa proíbe produtos de limpeza sem registro sanitário por representarem riscos à saúde. Cleide Lopes.
3: Antes de colocar um produto no carrinho, vale fazer uma conferência rápida no rótulo. Se não há identificação clara do fabricante, lote ou instruções de uso, é melhor desconfiar.
2: Hoje na apresentação, eu, Luciana Vasconcelos e Luciano Seixas.
0: E acompanhe a gente ao vivo, acesse radiogov.ebc.com.br ou o canal Gov na sua TV aberta.
2: Sancionada a lei que prevê a oferta de trombolíticos para tratamento de infarto e AVC na rede de urgência e emergência do SUS.
0: Esses medicamentos podem ser usados para dissolver coágulos de sangue, os trombos, que entopem as artérias ou veias.
4: As doenças cardiovasculares são a principal causa de morte no Brasil. São cerca de 400 mil mortes por ano, mais de 1.100 por dia. Em casos de infarto e de alguns tipos de AVC, o tempo é decisivo para salvar vidas e reduzir sequelas. Com a nova lei, medicamentos trombolíticos serão ampliados na rede de urgência e emergência do SUS, incluindo as unidades de pronto atendimento, as UPAs. Segundo a médica e professora de emergências do Hospital de Clínicas da USP, Ludmila Abraão Ajar, a medida será fundamental para salvar vidas.
5: Quando nós levamos o trombolítico, que é essa medicação tão poderosa, para a população que precisa, nós estamos salvando vidas e estamos devolvendo os pais e as mães de famílias para suas casas, com uma menor ocorrência de incapacidade, de sequelas e de problemas que vão tornar toda essa família inviável para uma vida social.
4: O tratamento pode ser indicado em casos de infarto e AVC isquêmico, sempre depois da avaliação de equipe de saúde e de acordo com os protocolos médicos. No caso do infarto, o medicamento pode ser utilizado principalmente quando um procedimento mais complexo, como a angioplastia, não está disponível no tempo recomendado. A nova lei prevê medidas para melhorar a disponibilidade dos medicamentos na rede pública. O ministro da Saúde, Alexandre Padilha, destaca que hoje a aquisição dos trombolíticos é feita pelos gestores locais e que, a partir da nova legislação, o Ministério da Saúde vai definir estratégias para aprimorar essa oferta e qualificar o atendimento.
6: Vamos levar para a pactuação com os estados e municípios e a lei passa a dar uma obrigação muito maior, uma capacidade maior de todo cidadão, da gente enquanto ministério, do gestor estadual, municipal, cobrar a implementação do que está acontecendo. E com isso a ideia é reduzir o tempo de tratamento e, ao reduzir o tempo de tratamento, a gente garantir salvar vidas em relação a isso.
4: A lei entra em vigor 180 dias após a publicação e a implementação será acompanhada por um comitê criado pelo Ministério da Saúde. Em 2025, o SUS contabilizou 292 mil atendimentos por AVC, sendo 218 mil por AVC isquêmico. Reportagem Pablo Mundim.
2: A campanha nacional de multivacinação chegou ao fim nesta terça-feira, com mais de 8 milhões de doses aplicadas em todo o país.
0: Mas fique atento, se você tem criança ou adolescente com menos de 15 anos em casa, vale dar uma olhada na caderneta e conferir se falta alguma vacina.
2: Isso porque, mesmo com o fim da campanha, a vacinação continua normalmente pelo SUS.
0: É só procurar um posto de saúde e levar a caderneta para atualizar o documento.
2: Reforçando a rotina de vacinação, mesmo que seja com uma frequência menor, deve ser mantida na adolescência.
0: Inclusive, a vacina contra o HPV. E jovens e adolescentes de 15 a 19 anos que não foram imunizados na idade correta têm até 31 de dezembro para receber a dose pelo SUS.
7: A servidora pública Aline Figueiredo sempre levou a sério todas as vacinas que protegem o filho João Vitor, de 11 anos, contra doenças que podem ser evitadas. Com a caderneta completa, o João Vitor já tomou até mesmo a vacina contra o HPV. Para ela, os cuidados com a saúde vão além da porta de casa.
8: Além de desenvolver a doença, de transmitir, né? Essa, para mim, foi a grande preocupação. Se tem uma doença que está tendo controle por vacinação, por que não proporcionar isso ao meu filho? Se eu já tomei também, eu sou imunizada. Nossa, eu saí uma vacina, eu tô lá, só acho que eu sou a primeira da fila para tomar.
7: Os adolescentes têm um esquema vacinal importante a ser seguido para construir uma vida adulta saudável. A pediatra Natália Bastos alerta que a caderneta de vacinação continua merecendo a atenção dos pais de adolescentes.
9: As pessoas esquecem muito da vacinação dos adolescentes e acaba que eles ficam sem proteção. Muitas vezes a questão do levar de ano em ano já passa, os pais passam a levar os filhos na emergência e aí acaba que o médico da emergência não olha o cartão de vacina. E aí, como tem no SUS o programa de mandar mensagem para os pais, isso ajuda muito a lembrar eles que eles têm essa vacina esquecida.
7: Além da vacina contra o HPV, os adolescentes devem ser imunizados contra outras doenças. Como lembra a diretora substituta do Departamento do Programa Nacional de Imunizações do Ministério da Saúde, Ana Catarina de Melo Araújo.
10: E aí atualizar para as vacinas da faixa etária do adolescente, que seria HPV, dengue, meningite, a meningo, a CWY. Ter a caderneta de vacinação em mãos, procurar a unidade básica de saúde mais próxima da residência, verificar essa caderneta de vacinação junto a um profissional de saúde da unidade básica para verificar a situação vacinal.
7: A campanha de vacinação contra o HPV para jovens de 15 a 19 anos foi prorrogada até 31 de dezembro. Com isso, quem ainda não foi vacinado contra o vírus na idade recomendada, entre 9 e 14 anos, deve procurar uma unidade de saúde para receber gratuitamente uma dose do imunizante. Reportagem Graziele Bezerra.
2: Representantes do governo federal, de governos estaduais e prefeituras estiveram reunidos na última semana para discutir ações de prevenção e resposta aos impactos do El Niño.
0: A previsão é de que esse fenômeno climático, que deve se acentuar a partir deste mês, provoque chuvas mais intensas no sul e ondas de calor e secas mais rigorosas nas demais regiões.
2: Foram feitas rodadas de reunião com gestores de todas as regiões. Hoje foi a última com representantes do Sudeste.
1: Para lidar com os efeitos do chamado Super El Niño, que deve atingir o país com mais intensidade entre este mês de setembro e novembro, estão sendo adotadas medidas nas diferentes regiões do país. No Sudeste, a previsão é de ondas de calor e atraso nas chuvas. No campo, os maiores impactos serão sentidos na produção de cana-de-açúcar e de frutas cítricas, além das pastagens. A preocupação também com o abastecimento de água, sobretudo na região metropolitana de São Paulo, de acordo com a ministra da Casa Civil, Miriam Belchior.
11: Estamos fazendo esse monitoramento junto, evidentemente, com os órgãos estaduais do Rio, de Minas e de São Paulo, para garantir aí o abastecimento nas regiões metropolitanas de São Paulo, Rio e Campinas, né? É muito importante que os governos estaduais façam a gestão de seus reservatórios para que, em caso de cenário de escassez, se estabeleça uma priorização de usos da água disponível.
1: No norte e nordeste, a previsão é que o fenômeno climático cause calor e seca prolongada nas regiões. Nesse momento, é importante que as pessoas não iniciem queimadas, ainda que controladas. É o que explicou o ministro do Meio Ambiente e Mudança do Clima, João Paulo Capobianco.
12: Evitar incêndios depende necessariamente de uma ação preventiva por parte da sociedade. Ou seja, nós não podemos, a partir de agora, utilizar o fogo para aquelas questões que culturalmente ainda se usam no Brasil. Pôr fogo para limpar um terreno qualquer, renovar uma pastagem, colocar fogo no lixo, fazer fogueiras de lazer, inclusive.
1: Para o Centro-Oeste, a previsão é de atraso nas chuvas e temperaturas acima da média. Por isso, está sendo monitorada a possibilidade de escassez hídrica, principalmente no norte de Mato Grosso e de Goiás. E na região sul, a preocupação é com excesso de chuvas e tempestades. Para fazer frente a esse cenário, estão previstas ações de prevenção a desastres, segurança hídrica, geração e transmissão de energia elétrica. Reportagem Márcia Fernandes.
2: O Sistema Único de Saúde reforça a preparação em todo o país para antecipar os riscos e proteger a população dos impactos do El Niño.
0: Com o apoio do Ministério da Saúde, gestores estaduais trabalham na elaboração de planos de enfrentamento adaptados às diferentes realidades e vulnerabilidades dos territórios.
2: E o Ministério faz um alerta para o cuidado com o aumento de transmissão de arboviroses, como dengue e chikungunya.
0: Sobre o assunto, eu e Mariana Jungmann conversamos com Marília Santini de Oliveira, secretária adjunta de Vigilância em Saúde e Ambiente. Vamos ouvir.
13: Secretária Marília Santini, seja muito bem-vinda à Voz do Brasil. O Ministério da Saúde encaminhou, né, um alerta aos estados e municípios sobre a possibilidade de aumento na transmissão de arboviroses, como dengue, chikungunya, em razão aí do fenômeno El Niño. Quais são as previsões e as recomendações que estão contidas nesse alerta?
14: Boa tarde, obrigada aí pelo espaço para a gente discutir esse assunto tão importante. Então, como acho que a maioria das pessoas já sabe, mas acho também que não custa a gente reforçar, que o El Niño é um fenômeno climático natural. O que está acontecendo atualmente, né? Nos últimos 10, 15 anos? Ele está sendo mais frequente e mais intenso. Então, acontece um aquecimento das águas superficiais do Oceano Pacífico, e isso interfere no clima do mundo inteiro. No Brasil, que é um país bem grande, né? Ele acentua tudo o que aconteceria. Então, na estação quente, fica muito mais quente. Na estação chuvosa, tem muito mais chuva, causando enchentes, deslizamentos. E no local que tem seca, fica muito mais seco, causando dificuldade de acesso, prejuízo na produção de alimentos. Uma consequência que às vezes a gente não vê tanto, porque é tudo pequenininho, né? O mosquito, o vírus, é que vetores, principalmente mosquitos, têm o seu ciclo de vida alterado pelo calor. Por exemplo, o Aedes aegypti, que é um mosquito que transmite a dengue, a zika, a chikungunya, ele nasce mais rápido. Do ovo para virar adulto, que é o que pica e transmite, é um ciclo mais rápido, então você acaba tendo mais mosquitos. E também, tanto na seca quanto na enchente, a gente tem mais criadouros desses mosquitos. Porque na seca você acaba guardando água, às vezes de forma inadequada pela falta de água, né? Então vai ter balde, outros recipientes com água. E na enchente, quando a chuva passa, ficam aquelas poças de água que também são criadouros desse mosquito. Então é clássico que em anos de El Niño a gente tenha aumento do número de casos de dengue. Isso que está na recomendação, mandando um alerta para todos os estados e municípios, dizendo que existe a possibilidade de ter esse El Niño mais forte esse ano, e com isso acontecendo, existe a possibilidade de ter mais casos de dengue. Então, é um alerta que recomenda as mesmas medidas para dengue, que a gente recomenda sempre, só que com mais atenção e com mais frequência.
0: Essas medidas recomendadas, né, sobre a dengue, falam da colaboração da população, que é fundamental nesse caso, né? O Ministério também está empenhado nessa mobilização da população?
14: Sim. É fundamental, como você disse, porque tem esses criadouros do mosquito podem ser muito pequenos e muito perto da casa das pessoas e mesmo dentro delas, né? Então, aquelas coisas que todo mundo já sabe, que a gente faz campanha todo ano, não deixe pratinho de vaso cheio de água. É a mesma, não é? Seria o mesmo criadouro, né? Olha o seu quintal, veja se não há pneus, baldes, outras coisas que acumulam água. Olha atrás das geladeiras, os depósitos. Então, são as mesmas recomendações que não acontecem sem o envolvimento da população.
13: Agora, o Ministério da Saúde, ele está fazendo aí alguma preparação também, secretária do SUS, para aumento de casos aí de dengue, chikungunya, outras doenças também que possam ser transmitidas pelo Aedes aegypti?
14: Sim, a gente está fazendo também outras medidas para controle desse vetor, né? Que não dependem da população, dependem dos gestores. Então, tem a parte da população, tem a parte do prefeito, do governador, aqui do governo federal. Então, por exemplo, aqueles larvicidas ou adulticidas que matam os mosquitos adultos ou em evolução, a gente comprou e tem disponível uma quantidade maior. Testes para fazer exames laboratoriais de dengue, zika, chikungunya, a gente também regularizou nossos estoques num nível maior. Nessa parte que você pergunta especificamente, né, para o atendimento e para o diagnóstico, a gente tem vários documentos que dizem como fazer isso, que serve para a equipe de saúde, serve para a população, quando procurar o médico, a gente está divulgando bem mais esses documentos, fazendo vários webinários com diferentes trabalhadores da saúde, e não só dos trabalhadores do SUS, mas também da saúde suplementar, porque esses pacientes podem procurar qualquer serviço, né? Quem tem plano de saúde ou quem vai particular mesmo. Então, tem todo um trabalho de, voltado principalmente para educação dos profissionais de saúde e para ter a oferta dos insumos que esses profissionais vão precisar. Sais de reidratação oral, teste diagnóstico.
0: Muito bem, nós conversamos com Marília Santini, secretária adjunta da Secretaria de Vigilância em Saúde e Ambiente do Ministério da Saúde. Muito obrigado, secretária, por sua entrevista aqui à Voz do Brasil.
14: Eu que agradeço.
2: A Anvisa, a Agência Nacional de Vigilância Sanitária, suspendeu a fabricação de produtos de limpeza na unidade da Unilever, em Vinhedo, no interior de São Paulo.
0: A ação é preventiva e foi adotada após inspeção que identificou falhas de controle e monitoramento da água utilizada no processo.
2: A avaliação das evidências disponíveis até o momento não indicou contaminação sobre os lotes produzidos na fábrica.
0: Por esse motivo, não foi determinada a suspensão da comercialização, da distribuição ou do uso dos produtos já fabricados e disponíveis no mercado, nem o seu recolhimento.
2: A vistoria faz parte de outras ações integradas de fiscalização sanitária de empresas fabricantes de saneantes, uma categoria que inclui produtos destinados à limpeza, desinfecção e conservação de ambientes.
0: A Anvisa determinou ainda que 12 produtos sem registro não podem ser fabricados nem vendidos no Brasil.
2: Entre eles estão alvejantes, tiramanchas e soluções à base de percarbonato de sódio.
0: De acordo com a agência, esses produtos representam riscos à saúde e à segurança da população.
2: Saiba como evitar a escolha de itens assim na prateleira do supermercado.
15: Na hora de fazer compras, preço e marca costumam pesar na escolha, mas será que o consumidor também olha o rótulo? A servidora pública Cláudia Siqueira nem sempre faz isso.
16: Olha, eu vou confessar que eu não costumo olhar.
15: Já a aposentada Renata Mello é um pouquinho mais cuidadosa.
17: Eu costumo olhar muitas coisas de produto comestíveis, mas em produto de limpeza foram coisas assim que muito pouco tempo que eu comecei a ficar mais atenta.
15: Entre os 12 itens proibidos pela Anvisa, vendidos sem registro sanitário, estão alvejantes, tiramanchas e soluções à base de percarbonato de sódio. Antes de colocar o produto no carrinho, vale fazer uma conferência rápida no rótulo. A dica é da gerente de fiscalização e inspeção da Anvisa, Márcia Gonçalves.
18: O consumidor pode olhar ali quem fabrica o produto, onde ele é fabricado, a composição e a concentração, as instruções de uso correto desse produto, de manuseio, as condições de descarte, advertências, o que, que acontece, né, num caso de uma intoxicação.
15: Um dos problemas da comercialização de produtos químicos sem autorização e sem a devida responsabilidade técnica é que não há nenhum tipo de garantia de segurança em seu uso, como explica Rodrigo Moura, coordenador da Comissão Nacional de Fiscalização do Conselho Federal de Química.
19: Quando você tem um produto clandestino, você não tem exatamente a certeza da matéria-prima utilizada nesse produto. Você não tem certeza com relação aos processos químicos que foram utilizados na concepção do produto. Você não tem informações técnicas relativas à utilização do produto. Um produto clandestino, ele é um risco para a sociedade.
15: Quem já tem em casa um dos produtos proibidos pela Anvisa deve manter a embalagem fechada, no recipiente original e longe de crianças e animais. E procurar a vigilância sanitária local para saber como proceder. Reportagem Cleide Lopes.
0: A lista dos produtos de origem desconhecida pode ser consultada no portal oficial da Anvisa, no endereço www.gov.br/anvisa.
2: E Luciano, agora a gente vai falar de bulas de remédios. Decifrar aqueles termos técnicos nas bulas tradicionais pode ser uma missão difícil para muita gente.
0: Para resolver esse problema e garantir acesso à informação com segurança, a Anvisa disponibiliza online, de forma gratuita, o Bulário Eletrônico.
2: A plataforma oferece uma linguagem mais clara para o cidadão.
20: Letras pequenas, termos técnicos, palavras difíceis. Esses são alguns dos problemas encontrados nas bulas dos medicamentos que desestimulam a população a consultar o documento. A aposentada Cleide Felipe da Silva já recorreu à internet para buscar informações. Ela conta que até se arriscou quando entendeu melhor os efeitos colaterais e suspendeu o tratamento.
21: A médica passou um remédio para eu usar por conta de colesterol alterado e eu já tenho um problema nos rins, né? O remédio que ela me passou, me receitou, alterava mais ainda o problema nos rins. Fui lá na internet, pesquisei e vi que tinha um efeito colateral enorme com quem já tinha problema dos rins. Então eu parei por conta própria.
20: E não é só a Cleide que enfrentou os perigos de interromper um tratamento por conta própria pelas dificuldades de ler a bula. O Imar Pereira Nunes também já buscou informações sobre sintomas, tratamentos e medicamentos na internet. Mas o professor não confiou no que leu.
22: Talvez hoje seja um pouco mais fácil, mas sempre tem aquela coisa mais técnica que dificulta, né, um pouquinho o entendimento. Eu já olhei na internet e achei que ia morrer. Chegou no médico, ele desmentiu tudo.
20: Para garantir aos pacientes acesso à informação com segurança, a Agência Nacional de Vigilância Sanitária mantém uma base de dados pública e oficial, onde todas as versões aprovadas pela Anvisa estão disponíveis. Segundo Daniela Marreco Cerqueira, diretora da 2ª Diretoria da Anvisa, a ferramenta chamada de bulário eletrônico permite simplificar a leitura das bulas de maneira gratuita.
23: Ao acessar o bulário eletrônico, você segue buscar a bula pelo nome comercial do medicamento, pelo nome da substância ativa, e ele também vai ter acesso a dois tipos diferentes de texto de bula. A gente tem o que a gente chama de bula do paciente e o que a gente chama de bula do profissional de saúde.
20: A diretora Daniela Marreco Cerqueira reforça ainda que no Brasil, medicamentos de referência, genéricos e similares utilizam bulas padronizadas com informações sobre segurança e uso. Quando há necessidade, as alterações passam por análise técnica.
23: A Anvisa vem aprimorando as bulas dos medicamentos exatamente para conseguir maior clareza nas informações, maior legibilidade, conseguir um melhor entendimento.
20: O bulário eletrônico pode ser acessado oficialmente através do portal da Anvisa no endereço consultas.anvisa.gov.br. Reportagem Gabriela Noronha.
0: Estados, municípios e o Distrito Federal já podem aderir à Política Nacional dos Direitos das Pessoas LGBTQIA+.
2: A participação é voluntária e também alcança organizações da sociedade civil, instituições de ensino e pesquisa, centros de referência e empresas.
0: O processo de adesão é digital. Feita a adesão, é realizado um plano de ação, como detalha a Secretária Nacional dos Direitos das Pessoas LGBTQIA+, Simi Lahá.
24: Esse plano de ação, ele visa identificar qual é o interesse, então, se não tem um conselho, quer fazer um conselho, se quer implementar algum equipamento público, se quer elaborar políticas públicas, ela constrói esse plano de ação em conjunto e aí soma esforços para a execução dessa política no território.
2: O processo pode ser solicitado pelo e-mail politica.lgbtqia@mdh.gov.br. Vou repetir, hein? politica.lgbtqia@mdh.gov.br.
0: E essas foram as notícias do Governo Federal.
2: Uma realização da Secretaria de Comunicação Social da Presidência da República.
0: Com produção da empresa Brasil de Comunicação.
2: Fique agora com o Minuto do TCU e em seguida com as notícias do Poder Judiciário e do Congresso Nacional. Uma boa noite.
0: Boa noite para você e até amanhã.
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5: Presidente do STF abre evento internacional sobre independência judicial nas democracias contemporâneas.
6: TSE define critérios para caracterizar deepfake nas eleições 2026.
5: STJ identifica comando oculto em recurso para enganar sistema de inteligência artificial e determina comunicação à OAB e ao MPF.
6: Boa noite, eu sou Sérgio Duarte.
5: E eu sou Walter Lima.
6: O presidente do Supremo Tribunal Federal, ministro Edson Fachin, abriu nesta quarta-feira a 17ª Jornada Ítalo-Hispano-Brasileira de Direito Público, que tem como tema Resistência Democrática e Justiça Constitucional.
5: Na abertura do evento, Fachin aproveitou para fazer uma manifestação.
6: O ministro disse que é dever de todos preservar a integridade do STF, destacou a responsabilidade do cargo.
8: A elevada autoridade do cargo não confere privilégios, mas impõe deveres, limites e responsabilidades que devem ser observados com absoluto respeito à Constituição, às leis e ao Supremo Tribunal Federal. Nos próximos dias, concluída a análise necessária dos fatos e os procedimentos institucionais pertinentes, esta presidência anunciará, no tempo devido e sem precipitação, as medidas cabíveis e necessárias.
5: O encontro realizado no Supremo reúne até amanhã especialistas do Brasil, da Itália e da Espanha para discutir desafios das cortes constitucionais.
6: Tribunal Superior Eleitoral define critérios para caracterizar deepfake nas eleições 2026.
5: A corte também definiu que a proibição do uso de deepfake nas eleições é para conteúdo caracterizado como propaganda eleitoral. Fábio Ruas.
9: O TSE estabeleceu que deepfake é o conteúdo produzido ou manipulado por inteligência artificial que apresente grau de realismo e crie, reproduza ou altere a imagem, a voz ou a manifestação de uma pessoa viva, falecida ou até fictícia. A tese foi fixada durante julgamento em que o TSE rejeitou o pedido de multa contra o candidato Flávio Bolsonaro pelo uso de um vídeo que recriou com inteligência artificial a imagem e a voz do ex-presidente Jair Bolsonaro. No mesmo julgamento, o TSE ainda decidiu que o ato de transmitir convenção partidária pela internet não configura propaganda eleitoral antecipada, o que depende do conteúdo, da linguagem, dos destinatários e do contexto.
6: STJ identifica comando oculto em recurso com o objetivo de enganar o sistema de inteligência artificial do tribunal e beneficiar a parte recorrente.
5: Com isso, determinou a comunicação à OAB, ao MPF e para a tomada de providências. Fátima Uchoa.
10: Para o STJ, a prática conhecida como prompt injection pode representar ato atentatório à dignidade da justiça e se caracterizar como crime de fraude processual. Os advogados do caso recorreram ao STJ contra a decisão do Tribunal de Justiça da Paraíba, que considerou a absolvição de uma pessoa acusada de homicídio totalmente contrária às provas do processo. Ao classificar como gravíssimo o uso do comando oculto pelos advogados, o relator do recurso especial ministro Og Fernandes afirmou que ministro Ministros e equipes analisam processos de forma minuciosa e que as ferramentas de IA não são usadas para produzir automaticamente decisões que são apenas assinadas pelos magistrados.
6: Começa o segundo seminário de precedentes na Justiça do Trabalho.
5: Por dois dias, ministros, magistrados, pesquisadores do direito discutem a uniformização da jurisprudência trabalhista no país. Rafael Silva.
26: O encontro discute a formação e a aplicação de precedentes e de mecanismos para agilizar a análise de processos e a segurança jurídica ao uniformizar a interpretação do direito. Outro ponto é garantir a segurança no uso de ferramentas de inteligência artificial nesse processo.
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6: Uma boa noite.
5: E até amanhã.
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1: Eu sou Paula Groba.
7: E eu sou Humberto Pinheiro.
1: E estes são os destaques de hoje do Jornal do Senado, que começa agora.
7: Avança a proposta sobre o fim da escala 6x1. Texto segue para o plenário.
1: MP do fim da taxa das blusinhas é aprovada em comissão mista e Câmara analisa texto.
7: Comissão de Constituição e Justiça aprova texto base da PEC da Segurança Pública.
1: Boa noite.
7: Boa noite.
1: O fim da escala 6x1 avançou no Senado. A Comissão de Constituição e Justiça aprovou a proposta que reduz a jornada para 40 horas semanais e garante 2 dias de descanso por semana.
7: Na prática, a PEC prevê a adoção da chamada escala 5x2, 5 dias de trabalho e 2 de folga. Agora, o texto será analisado pelo plenário. Repórter Rodrigo Rezende.
11: A proposta de emenda à Constituição 211 de 2019 limita a jornada de trabalho dos trabalhadores seletistas em 40 horas semanais. A PEC cria ainda a escala 5x2, com a obrigação de 2 folgas semanais ao empregado. Todas essas mudanças não podem acarretar diminuição do salário. O relator da proposta, senador Omar Aziz, do PSD do Amazonas, afirma que as mudanças vão dar qualidade à vida dos trabalhadores, principalmente das mulheres.
12: Nós temos dessas 37 milhões, mais ou menos, de trabalhadores nessa situação, mais de 57% são mulheres. Essas mulheres, muitas vezes, têm uma dupla jornada de trabalho.
11: Já o senador Rogério Marinho, do PL do Rio Grande do Norte, lamentou que a PEC obrigue uma forma de contrato entre patrões e empregados, diferente do modelo dado pela reforma trabalhista em 2017.
13: Ele coloca uma questão uniforme de cima para baixo. Quando se fala aqui do acordo individual como se fosse um retrocesso, o acordo individual existe desde sempre, desde 1943.
11: A PEC estipula um período de transição para a nova jornada. Depois da publicação, as empresas terão até 2 meses para adaptar a jornada para 42 horas semanais. A partir daí, as empresas terão mais 1 ano para colocar a jornada em 40 horas.
1: Senadores também aprovaram na noite desta terça-feira um projeto que cria incentivos tributários para empresas que instalarem, ampliarem ou modernizarem centros de processamento de dados no país, os chamados data centers.
7: A proposta prevê a suspensão de tributos como PIS, PASEP, COFINS, Imposto de Importação e IPI para essas instalações. O texto prevê uma série de contrapartidas por parte das empresas, visando a redução do impacto ambiental. Repórter Alexandre Campos.
14: As empresas habilitadas deverão manter um percentual mínimo de seus serviços no mercado interno, usar fontes de energia renováveis ou de baixa emissão e garantir eficiência hídrica no resfriamento da infraestrutura. Ainda deverão investir em projetos de pesquisa e inovação industrial e tecnológica ligados à economia digital, o correspondente a 2% do valor dos produtos adquiridos no mercado interno ou no exterior, com benefício do regime especial, sendo que 40% dos recursos devem ser aplicados nas regiões Norte, Nordeste e Centro-Oeste. Relator do projeto, o senador Cid Gomes, do PSB do Ceará, destacou a importância dos data centers no dia a dia das pessoas.
16: Com o advento da inteligência artificial, é de que cada vez mais estruturas de bancos de dados sejam necessárias à implantação para que as informações possam estar rápida e prontamente disponíveis para o uso e consumo da população.
14: O projeto que segue para a sanção presidencial ainda prevê que as multas previstas no chamado Estatuto Digital da Criança e do Adolescente sejam direcionadas por 5 anos para o Fundo Nacional para a Criança e o Adolescente.
1: O Senado também aprovou um projeto que cria a Política Nacional de Minerais Críticos e Estratégicos. A proposta estabelece diretrizes para incentivar a pesquisa, a extração, o beneficiamento e a transformação desses minerais no Brasil.
7: A proposta também cria um Conselho Nacional para a Industrialização do Setor. Os minerais são importantes para áreas como tecnologia, transição energética e segurança nacional. A proposta segue para a sanção presidencial.
1: E seguiu para a promulgação a indicação do senador Rodrigo Pacheco, do PSB de Minas Gerais, para o cargo de ministro do Tribunal de Contas da União. O TCU é integrado por 9 ministros, indicados pelo presidente da República, pelo Senado e pela Câmara. O cargo é vitalício. Pacheco vai ocupar a vaga deixada por Bruno Dantas, que renunciou ao cargo na segunda-feira.
7: A medida provisória que acaba com a taxa de 20% sobre compras internacionais de até 50 dólares foi aprovada pela Comissão Mista de Deputados e Senadores.
1: Agora, a MP, também conhecida como Taxa das Blusinhas, segue para a votação nos plenários da Câmara e do Senado. A expectativa é que isso aconteça ainda nesta quarta-feira. Repórter Maurício De Sante.
15: O principal ponto de impasse para aprovar a medida provisória que acaba com a chamada taxa das blusinhas era definir quando seriam avaliados os impactos da medida. O texto põe fim à cobrança de 20% sobre as compras internacionais de até 50 dólares, hoje cerca de R$250. Pelo acordo, a primeira avaliação será feita 3 meses depois que a medida entrar em vigor. Depois, o Ministério da Fazenda fará novas análises a cada 6 meses. O Congresso também vai avaliar os impactos uma vez por ano. A relatora, senadora Leila Barros, do PDT do Distrito Federal, destacou que o governo federal poderá fazer ajustes dependendo do resultado dessas avaliações de impacto.
17: A gente atendeu em parte a maior preocupação do setor, que é a avaliação, dando essa autonomia ao Ministério da Fazenda, a avaliação de 6 em 6 meses e também passar pelo Executivo a avaliação do Congresso Nacional anualmente.
15: Mas o senador Isalci Lucas, do PL do Distrito Federal, acredita que o prazo de avaliação de impacto a cada 6 meses é muito extenso.
18: O que nós queremos é isonomia para o produtor aqui local. Até 6 meses já quebraram as empresas todas. Se o governo fizer essa avaliação que está aqui hoje, ele já vai perceber que é inadmissível o que está acontecendo.
15: O setor produtivo pediu ainda igualdade nas regras tributárias e regulatórias. O acordo prevê critérios para avaliar os efeitos da medida e análise sobre propriedade intelectual e qualidade dos produtos. Ficaram de fora a exigência de uso dos correios para o envio dos itens comprados e a implementação de um cashback para os consumidores. Esses pontos devem ser tratados em uma futura etapa de regulamentação da reforma tributária.
7: E o Senado aprovou o projeto que permite a brasileiros que trabalham em países de língua portuguesa somar períodos de contribuição para se aposentar. O texto agora segue para promulgação.
1: No Brasil, o acordo vale para aposentadorias por idade e invalidez e pensão por morte. Repórter Patrícia Oliveira.
19: O acordo foi assinado por Brasil, Portugal, Cabo Verde, Moçambique e São Tomé e Príncipe. A ideia é evitar que o trabalhador perca contribuições por não ter cumprido o tempo mínimo exigido em apenas um dos países. No Brasil, o acordo vale para aposentadorias por idade, invalidez e pensão por morte. Para o relator da proposta, senador Carlos Viana, do PSD de Minas Gerais, representa um avanço na proteção previdenciária dos trabalhadores brasileiros.
20: Um ponto muito importante na experiência e na vida de brasileiros que optaram por morar no exterior e trabalhar no exterior, já tendo contribuído no Brasil ou estão contribuindo lá fora.
19: O benefício deverá ser concedido de forma proporcional ao período trabalhado em cada país.
7: A Comissão de Constituição e Justiça aprovou o texto base da proposta que insere na Constituição o Sistema Único de Segurança Pública, também conhecida como a PEC da Segurança Pública.
1: O texto amplia as competências federais no combate ao crime organizado, permite a criação de polícias municipais e redefine o papel das forças policiais. Destaques à proposta continuam sob análise da comissão. Depois, o texto seguirá para o plenário. Os detalhes com o repórter Bruno Lourenço.
21: A proposta estrutura o Sistema Único de Segurança Pública e confere à União a competência para estabelecer diretrizes gerais para o setor. O texto permite o policiamento ostensivo de ferrovias e hidrovias federais pela Polícia Rodoviária Federal. Prevê um regime especial mais rigoroso para punir chefes de organizações criminosas e admite a criação de polícias municipais de natureza civil. O relator, senador Rogério Carvalho, do PT de Sergipe, retirou mudanças dos deputados sobre o financiamento da segurança pública com recursos das empresas de apostas, depois de deduzidas as despesas de custeio.
22: Não é conveniente dar garantia constitucional às despesas de custeios das BETs, principalmente quanto à metodologia de cálculo pretendida prejudica a destinação de recursos para áreas sociais como educação, segurança pública e esportes.
21: A PEC assegura para o novo modelo de segurança pública receitas vinculadas ao Fundo Nacional de Segurança Pública e ao Fundo Penitenciário Nacional, vedados os contingenciamentos, ou seja, os bloqueios orçamentários.
7: Com edição de Paula Groba e trabalhos técnicos de Eliseu Caires. O Jornal do Senado fica por aqui. Acompanhe agora as notícias da Câmara dos Deputados. Boa noite.
1: Boa noite e até amanhã.
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2: Plenário define multa para serviços mal avaliados de hospitais privados.
3: Câmara inclui testes vocacionais nos exames de avaliação da educação.
2: Deputados escolhem senador Rodrigo Pacheco como ministro do TCU.
3: Boa noite. Câmara aprova indicação do senador Rodrigo Pacheco para o TCU. Os detalhes com Ana Raquel Macedo.
8: O plenário da Câmara confirmou, com 404 votos favoráveis e 61 contrários, a indicação do senador Rodrigo Pacheco, do PSB de Minas Gerais, para uma vaga de ministro do Tribunal de Contas da União, no lugar do ex-ministro Bruno Dantas. A indicação já tinha sido aprovada pelo Senado. Rodrigo Pacheco tem 49 anos e foi deputado federal entre 2015 e 2018. Na Câmara, foi presidente da Comissão de Constituição e Justiça. Em 2018, foi eleito senador e presidiu o Senado duas vezes, entre 2021 e 2024. A indicação ao TCU foi apresentada pelo presidente do Senado, Davi Alcolumbre, e outros 19 senadores. Pacheco vai assumir uma das vagas indicadas pelo Congresso Nacional no TCU. O tribunal tem 9 ministros, sendo que o Senado, a Câmara dos Deputados e o Presidente da República podem indicar 3 ministros cada, o que está previsto na Constituição. A proposta de indicação recebeu parecer favorável do relator, deputado Aécio Neves, do PSDB de Minas Gerais.
9: Com uma honra enorme como conterrâneo do senador Rodrigo Pacheco, mas como admirador da sua história, do seu trabalho, mas sobretudo como homem público, que sabe da sua importância e o quanto ele poderá ajudar o país em momentos de incertezas, como fez num passado muito recente.
8: A maioria dos líderes partidários na Câmara recomendou a aprovação da indicação de Pacheco. Falando pelo governo, o deputado Rogério Correia, do PT de Minas Gerais, destacou a qualidade técnica e política do senador para ocupar uma vaga no TCU.
23: Rodrigo Pacheco foi fundamental para a garantia do processo democrático no Brasil quando presidiu o Senado. Nós realmente corremos um sério risco de um golpe de Estado no Brasil, de um golpe que pudesse quebrar a democracia brasileira. Tanto ele, mas também o presidente Arthur Lira aqui na Câmara foram fundamentais, tanto para reconhecer o resultado das eleições, mas também para firmar uma posição contrária a qualquer tipo de golpe.
8: O presidente da Câmara, Hugo Mota, foi na mesma linha.
24: Não temos dúvida do seu preparo técnico e político para representar o Senado Federal naquela Corte de Contas, fazendo votos que ele possa, assim como em sua passagem pelo Congresso Nacional, ter o mesmo compromisso com a sociedade brasileira, com o Congresso Nacional.
8: O Tribunal de Contas da União é o órgão encarregado de fazer o controle externo dos gastos públicos. Ele auxilia o Congresso a fiscalizar o orçamento, analisa a regularidade das contas públicas e tem o poder de multar gestores, mandar devolver dinheiro e declarar inelegíveis os responsáveis por irregularidades. Da Rádio Câmara de Brasília, com informações de Antônio Vital, Ana Raquel Macedo.
0: Justiça.
2: Chico Alencar, do PSOL do Rio de Janeiro, defende o fim do sigilo das investigações sobre o Banco Master. O deputado considera que a divulgação das informações é necessária para esclarecer possíveis relações do banco com integrantes do Judiciário, do Congresso Nacional e do Poder Executivo.
3: Chico Alencar elogia a atuação da Polícia Federal na apuração do caso. Na opinião do parlamentar, o acesso integral às informações pode evitar vazamentos parciais e permitir a identificação de eventuais responsabilidades.
2: Merlon Solano, do PT do Piauí, defende uma investigação ampla sobre as denúncias envolvendo o Banco Master. Ele pede que sejam esclarecidos os fatos relacionados às instituições financeiras e aos recursos públicos mencionados no caso.
3: Merlon Solano diz que é preciso garantir transparência nas apurações, com a responsabilização dos envolvidos, independentemente do cargo que ocupem. Segundo ele, a investigação é importante para preservar a credibilidade do sistema financeiro e das instituições brasileiras.
2: Rodrigo Dazaeli, do PL de Mato Grosso, defende o impeachment do ministro do STF, Alexandre de Moraes, após novos relatórios da Polícia Federal. Para o deputado, os indícios de irregularidades e conflitos de interesse exigem o afastamento imediato do magistrado.
3: Rodrigo Dazaelli também acusa o governo federal de tentar abafar as denúncias para proteger membros do STF. O parlamentar considera que a abertura do processo de impeachment é fundamental para dar uma resposta de transparência à sociedade.
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0: Previdência.
2: A Câmara aprovou um projeto que dobra o período de atividades civis que PMs e bombeiros militares podem usar para ter direito à aposentadoria. O repórter Antônio Vital acompanhou a votação.
12: A Câmara dos Deputados aprovou o projeto que amplia de 5 para 10 anos o tempo de serviço em atividades civis que policiais e bombeiros militares podem averbar para fins de aposentadoria. A proposta também altera as regras relativas ao pagamento de soldo integral para os militares depois de irem para a inatividade. Para receber o pagamento integral, os homens terão que ter 35 anos de contribuição com 25 anos de atividade militar. Já as mulheres terão que ter 32 anos de contribuição e 25 anos de atividade de natureza militar. Hoje, para receber salário integral, os militares têm que ter 35 anos de serviço, com a possibilidade de apenas 5 deles terem sido desempenhados em atividades civis. De acordo com o autor da proposta, deputado Capitão Augusto, do PL de São Paulo, reduzir de 30 para 25 anos o tempo de exercício de atividades de natureza militar e, ao mesmo tempo, permitir o aproveitamento de 10 anos de tempo civil equipara os militares aos policiais federais. O projeto também garante igualdade de acesso entre homens e mulheres e veda restrições ou reservas de vagas sem justificativa técnica. O texto final aprovado foi apresentado pelo relator, deputado Cabo Gilberto Silva, do PL da Paraíba.
25: São 35 anos hoje que o policial trabalha, igual a qualquer um. É doença mental, é a questão da saúde. Então é importante todos vocês entenderem a magnitude desse projeto. O Estado não vai perder nada, que estamos tentando resolver o básico para que possamos avançar. Para que possamos avançar no combate ao crime organizado, nas facções criminosas.
12: O projeto também altera outras regras militares. As progressões de posto por merecimento, por exemplo, terão que ter critérios universais com prioridade para o mérito pessoal e para os militares mais antigos. O projeto que amplia de 5 para 10 anos o tempo de serviço em atividades civis que policiais e bombeiros militares podem averbar para fins de aposentadoria seguiu para análise do Senado. Da Rádio Câmara de Brasília, Antônio Vital.
0: Trabalho.
3: Benedita da Silva, do PT do Rio de Janeiro, defende o fim da escala 6x1 como forma de ampliar o tempo de descanso dos trabalhadores. Ela avalia que a mudança vai melhorar a saúde e a convivência familiar, com reflexos positivos também na produtividade.
2: Benedita da Silva pede que o Senado avance na análise das propostas sobre a redução da jornada de trabalho semanal. Segundo a parlamentar, a maior quantidade de tempo livre também beneficia quem precisa voltar mais cedo para casa ou conciliar o emprego com outras atividades.
3: Bongás, do PT do Rio Grande do Sul, pede o fim da escala 6x1 e a redução da jornada de trabalho de 44 para 40 horas semanais, sem redução de salário. De acordo com o deputado, a mudança vai garantir 2 dias de descanso aos trabalhadores.
2: O parlamentar alega que a redução da jornada vai permitir mais tempo para convivência com a família, estudos, lazer e outras atividades. Bongás também lembra que a Câmara já aprovou a redução para 40 horas e solicita a análise da proposta pelo Senado.
3: Glauber Braga, do PSOL do Rio de Janeiro, apoia o fim da escala de trabalho 6x1, que está prevista para ser analisada pelo Senado. O deputado diz que a mudança tem amplo apoio da população e pode melhorar as condições de trabalho.
2: Glauber Braga também defende a redução da jornada para 40 horas semanais, sem diminuição dos salários. Na visão do parlamentar, a medida garante mais tempo para descanso, convivência familiar e cuidados com a saúde.
3: De acordo com Orlando Silva, do PCdoB de São Paulo, o fim da escala 6x1 é uma conquista viabilizada pela mobilização popular e pelo engajamento do governo. O deputado argumenta que a redução da jornada gera novos postos de trabalho e garante mais qualidade de vida.
2: Segundo Orlando Silva, a medida contrapõe retrocessos trabalhistas vistos em governos liberais e reformas anteriores no Brasil. Para ele, o avanço dessa pauta fortalece a proteção da classe trabalhadora e sinaliza a necessidade de proteger os direitos e a justiça do trabalho.
0: Economia.
3: Adriana Ventura, do Novo de São Paulo, repercute críticas sobre a medida provisória que zera o imposto em compras internacionais de até $50. Ela afirma que a norma cria tratamento desigual porque o comércio brasileiro continua pagando tributos sobre mercadorias semelhantes.
2: Adriana Ventura ressalta que as entidades empresariais defendem a extensão do benefício a produtos equivalentes vendidos pelo comércio nacional, caso a isenção seja mantida. O documento alerta que a diferença de tributação prejudica principalmente os pequenos varejistas.
3: Para Luiz Carlos Rauli, do Podemos do Paraná, os 18 anos de governos do PT representam um fracasso socioeconômico para o país. O deputado argumenta que os indicadores de habitação e educação pioraram no período.
2: Luiz Carlos Rauli também destaca o aumento